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1: Olá, boa noite.
2: Boa noite para você que nos acompanha em todo o país.
1: Quarta-feira, 19 de agosto de 2026.
2: Vamos aos destaques do dia.
1: Segurança pública.
2: Operação recupera mais de 6 mil celulares em 10 dias.
1: Mobilização nacional é voltada à recuperação de aparelhos roubados ou furtados.
2: E também ao enfrentamento da cadeia de receptação e comercialização ilegal. Luciana Colares de Holanda.
3: Qualquer pessoa, antes de adquirir um celular usado, deve verificar por meio de aplicativo ou do portal Celular Seguro se o aparelho possui alguma restrição.
1: Participação das mulheres no mercado de trabalho.
2: Empresas com mais de 100 empregados devem atualizar os dados salariais e de diversidade. Luana Karen.
4: A partir desses dados é gerado o relatório de transparência salarial e as empresas recebem orientações sobre como diminuir as desigualdades.
1: Preparação para o Enem.
2: Aplicativo ajuda estudantes a reforçar os estudos para as provas. Jéssica Gonçalves.
5: O aplicativo oferece trilhas de estudo e simulados completos com questões de provas anteriores. A ferramenta ainda permite fazer a transcrição e a correção automatizada de redações.
1: Hoje na apresentação da Voz do Brasil, eu, Mariana Jungmann e Luciano Seixas.
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1: Em Iperó, no interior de São Paulo, o Centro Industrial Nuclear de Aramar reúne parte das atividades do Programa Nuclear da Marinha.
2: O programa avança para a etapa de montagem do reator destinado ao futuro submarino brasileiro com propulsão nuclear.
1: Vamos saber mais sobre as atividades com Pablo Mundim.
6: Em Aramar, no interior de São Paulo, estão sendo desenvolvidas tecnologias relacionadas à geração de energia elétrica por fonte nuclear. O trabalho inclui a montagem do reator que será utilizado no submarino brasileiro com propulsão nuclear. Segundo o comandante da Marinha, Marcos Sampaio Olsen, o uso da energia nuclear no Brasil vai além da sua atuação militar.
7: O Brasil é um país vocacionado para o desenvolvimento e aplicação da energia nuclear. Para além da defesa, a energia, a saúde, segurança alimentar, segurança hídrica. O Brasil possui, com um terço do seu território prospectado, o sexto país em reserva de urânio.
6: O complexo concentra etapas estratégicas do programa, como o domínio do ciclo do combustível nuclear e o desenvolvimento da tecnologia brasileira de enriquecimento de urânio. Também reúne estruturas de formação e segurança nuclear. A ministra da Ciência, Tecnologia e Inovação, Luciana Santos, falou sobre o desenvolvimento do projeto.
8: Por meio da FINEP, estamos apoiando o desafio tecnológico do submarino. O submarino com propulsão nuclear é um instrumento de dissuasão por excelência. Uma ferramenta importante para proteger, por exemplo, o nosso mar territorial.
6: O Programa Nuclear da Marinha reúne instituições de pesquisa e empresas brasileiras. Reportagem Pablo Mundim.
2: Uma operação envolvendo profissionais de segurança de 23 unidades da federação recuperou mais de 6 mil celulares roubados.
1: E resultou em quase 100 prisões, de acordo com os resultados parciais apresentados hoje.
2: Além do combate ao furto, o objetivo é desarticular a cadeia de receptação e comercialização ilegal desses aparelhos.
3: A operação Última Chamada envolve as forças de segurança de 22 estados e do Distrito Federal no combate ao roubo e à receptação de celulares. Nesta quarta-feira, foi apresentado um balanço parcial da operação, que teve início no dia 10 de agosto. Entre os resultados, mais de 6 mil aparelhos foram recuperados, de acordo com o diretor de Operações Integradas e de Inteligência, Anchieta Neri.
9: Foram mais de 100 inquéritos policiais conduzidos pelas 23 polícias civis que participaram das ações. Isso levou, até esse primeiro momento, à recuperação de mais de 6 mil celulares em todo o território nacional, bem como também mais de 100 prisões. 80 prisões em flagrante delito e mais de 20 prisões por mandado em razão das investigações conduzidas nos estados.
3: Mais de 33 mil notificações foram enviadas a pessoas que estavam em posse de aparelhos identificados como objetos de crime. A iniciativa integra a Política Nacional de Enfrentamento ao Roubo e Furto de Celulares, coordenada pelo Ministério da Justiça e Segurança Pública. Segundo o ministro da pasta, Wellington César Lima e Silva, os aparelhos fazem parte de uma cadeia maior.
10: O problema do celular que aflige e figura em muitas das pesquisas como uma das três principais questões que aflige a percepção de segurança pública faz parte de uma cadeia de celular que é furtado, roubado, que tem a receptação e que chega inclusive às mãos do crime organizado nos presídios. Então a única forma de enfrentar o problema é com integração com todas as polícias dos diversos estados.
3: Hoje o Brasil tem registrados mais de 3 milhões de celulares roubados com base nos dados do Banco Nacional de Celulares com Restrição, que reúne informações de aparelhos roubados, furtados ou extraviados no país. Agora será possível tratar esses dados, como disse o secretário nacional de segurança pública, Chico Lucas.
11: A gente está dando estrutura para os estados recuperarem esses celulares. A partir de agora nós vamos dar rankings de restituição, rankings de notificação, dar transparência aos dados sobre o celular, e essa operação vai ser permanente para que a gente tenha a redução dos números de roubo e furto celular.
3: O Banco Nacional de Celulares com Restrição é uma ferramenta do programa Celular Seguro, criado a partir de informações dos boletins de ocorrência registrados em todo o país. Qualquer pessoa, antes de adquirir um celular usado, deve verificar por meio de aplicativo ou do portal Celular Seguro se o aparelho possui alguma restrição. Para isso, basta ter o e-mail do celular. Ele aparece na embalagem original do equipamento ou no discador ao teclar asterisco jogo da velha 06 jogo da velha. Reportagem Luciana Colares de Holanda.
1: É recomendado o cadastramento de aparelhos no celular seguro para proteger dados, definir contatos de confiança e bloquear o equipamento rapidamente em caso de roubo, furto ou perda.
2: Para isso é necessário baixar o aplicativo Celular Seguro ou acessar o site oficial do programa utilizando sua conta gov.br.
1: Quem está se preparando para as provas do Enem, o Exame Nacional do Ensino Médio, conta com uma ferramenta para reforçar os estudos.
2: É o aplicativo MEC Enem, que reúne conteúdos, questões e recursos que ajudam os estudantes a revisar os principais assuntos cobrados na prova.
1: O exame ocorre durante 2 domingos seguidos, 8 e 15 de novembro.
5: Estudante do terceiro ano do ensino médio, Maria Clara da Ponte, de 17 anos, sonha em cursar medicina. Na preparação para o Enem, ela encontrou no celular uma ferramenta para reforçar os estudos. Maria Clara usa o aplicativo MEC Enem para resolver questões e identificar os conteúdos em que ainda precisa melhorar.
12: Ele me mostra exatamente os pontos que eu tenho errado e me ajuda a ir evoluindo com as questões. Então, não basta só saber o conteúdo teórico, eu preciso saber aplicar. Então, o aplicativo, ele ajuda bastante a, por meio das questões, eu entender onde eu preciso melhorar. O simulado também ajuda bastante a treinar o tempo de prova.
5: No aplicativo MEC Enem, o estudante pode estudar todas as áreas cobradas no Exame Nacional do Ensino Médio: linguagens, ciências humanas, ciências da natureza e matemática. O aplicativo oferece trilhas de estudo e simulados completos com questões de provas anteriores. Também tem um assistente virtual com inteligência artificial que ajuda a montar cronogramas personalizados e a tirar dúvidas. A ferramenta ainda permite fazer a transcrição e a correção automatizada de redações. O estudante pode acompanhar conquistas e pontuações e compartilhar a evolução nas redes sociais. Segundo o secretário executivo do Ministério da Educação, Rodolfo Cabral, a plataforma identifica o nível de conhecimento do estudante e, a partir daí, direciona a preparação.
13: Assim que um estudante entra no MEC Enem, ele vai fazer algumas questões de exames passados e a plataforma já vai fazer o nivelamento, testar qual a situação daquele estudante naquele momento de preparação, e já vai fazer todo um guia de estudos com base no nível que aquele estudante atingiu. E ainda a gente tem também um assistente virtual, que vai responder perguntas, vai retirar dúvidas e vai também preparar todo um cronograma de estudos de acordo com o nível do estudante e também de acordo com a periodicidade que ele usa a plataforma.
5: Para o professor do Centro de Ensino Médio 3 de Taguatinga, no Distrito Federal, Leonardo Pinelli, ferramentas como essa podem transformar um aparelho que já faz parte do dia a dia dos estudantes em aliado na preparação para a prova.
14: Ter ali na mão o acesso a um aplicativo onde você pode resolver questões, que é uma das, a gente já sabe, uma das melhores formas de se estudar para uma prova, ter acesso ao conteúdo e agora

0: Com a IA, também tem no aplicativo, você pode estabelecer um diálogo, ou seja, uma forma que é mais aceitável de você acessar o conteúdo, de você perguntar e responder sem ter que demorar tanto tempo pesquisando.
1: Para acessar o MEC-ENEM, é só baixar o aplicativo no celular ou entrar na plataforma pela internet, no computador. O acesso é feito com a conta gov.br. Reportagem Jéssica Gonçalves.
2: E professores da rede pública estadual e do Distrito Federal vão atuar na mobilização dos estudantes e no acompanhamento das provas do Enem.
3: A indicação dos docentes será feita pelas secretarias de educação entre 8 e 18 de setembro.
2: Os selecionados devem ter smartphone com internet móvel e não podem ter parentes de até terceiro grau inscritos no Enem no mesmo município de atuação.
3: Haverá capacitação à distância e ao final do processo os participantes serão remunerados por meio do auxílio de avaliação educacional.
2: As provas do Enem ocorrem nos dias 8 e 15 de novembro. Para saber mais, acesse gov.br/mec.
3: As empresas têm até o fim do mês para informar dados sobre remuneração de empregados, igualdade salarial entre homens e mulheres e políticas para a diversidade.
2: Os dados vão embasar mais um relatório de transparência salarial.
4: Em 2010, quando começou a trabalhar na indústria automotiva que fica em Porto Real, no Rio de Janeiro, Josiele Viana era a única mulher na linha de montagem de portas. Tempos depois, ela foi promovida para atuar na formação de novos empregados. Hoje, vê com satisfação o aumento do número de mulheres na fábrica.
5: Antes, o número de mulheres era muito pequeno. Na linha de porta, durante anos, eu era a única mulher. E hoje, nós temos a maioria de mulheres. E elas podem imaginar que se elas engravidarem, elas vão ter um período de descanso, elas vão ter uma licença maternidade de 180 dias. Elas se sentem assistidas.
4: Uma das colegas de trabalho da Josiellen é a Daniele de Araújo Silva. Ela está há quase 4 anos na montadora e agora vai liderar uma das equipes de operação.
6: Eu acho que eu posso ser uma inspiração, né? Que as meninas já começam a ganhar mais espaço, já gera um desejo diferente, uma curiosidade de correr atrás e além também. E você é capaz e pode sim exercer um cargo bem diferente do que você ocupa hoje.
4: E a participação das mulheres no mercado de trabalho é um dos temas que estão sendo informados pelas empresas neste mês. Até o dia 31 de agosto, as empresas com mais de 100 empregados devem atualizar os dados salariais e de diversidade no portal Emprega Brasil. A medida está prevista na Lei de Igualdade Salarial de 2023 e permite também traçar um diagnóstico da participação de mulheres em cargos de liderança. A subsecretária de Estatística e Estudo do Trabalho do Ministério do Trabalho e Emprego, Paula Montagnier, aponta o que deve ser informado pelas empresas.
7: A gente pergunta informações se que tipo de situação altera salário das pessoas. A gente também pergunta sobre ações que as empresas fazem para contratar mulheres, para aumentar a diversidade de pessoas que trabalham nas suas equipes, e pergunta também sobre ações que as empresas fazem para garantir que as que estão apoiando as ações de família e parentalidade.
4: A partir desses dados é gerado o relatório de transparência salarial e as empresas recebem orientações sobre como diminuir as desigualdades. Nos casos em que a diferença é mais acentuada, há a possibilidade de multa. Reportagem Luana Karen.
3: O relatório de transparência salarial pode ser preenchido no portal Emprega Brasil, no site empregabrasil.trabalho.gov.br.
2: Segundo o IBGE, as mulheres com mais de 60 anos já somam 17 milhões e 800 mil pessoas, o que representa 8,8% da população total do nosso país.
3: Pensando nisso, o Fórum Nacional pelo Protagonismo das Mulheres Idosas foi criado para fortalecer a participação social e ampliar o diálogo sobre políticas públicas voltadas a esse público.
2: E organizações da sociedade civil interessadas terão a oportunidade de participar.
3: O Ministério das Mulheres abriu chamada para selecionar organizações organizações que atuem na defesa dos direitos das mulheres idosas e na temática do envelhecimento.
2: São 7 vagas, 5 delas para representantes das diferentes regiões do país e 2 para organizações de abrangência nacional.
3: A coordenadora de formação e articulação da política de cuidados do Ministério das Mulheres, Luísa Lucchesi, explicou como será a atuação das organizações durante o fórum.
8: Então, a atuação dessas organizações de sociedade civil, que terão as suas representantes nesse fórum, se dará a partir das discussões que serão movimentadas nesse fórum, que é um fórum de caráter consultivo, para indicar exatamente quais são os caminhos que a política pública precisa seguir e deve seguir no campo das mulheres idosas, né? A gente não quer fazer uma discussão sobre as necessidades e as políticas públicas das mulheres idosas sem as mulheres idosas. Nada sobre nós sem nós, né? A gente está seguindo essa lógica.
2: O edital do chamamento foi divulgado no Diário Oficial da União no dia 7 de agosto e as organizações podem se inscrever em até 30 dias após a publicação.
3: As inscrições são gratuitas e devem ser feitas exclusivamente pela internet, por e-mail no endereço cgpc@mulheres.gov.br.
2: O INSS voltou a alertar a população sobre golpes que tentam enganar aposentados e pensionistas.
3: Dessa vez, criminosos enviam uma mensagem de texto via celular sobre suposto corte de benefícios por falta de prova de vida.
9: O INSS reforça o alerta contra fraudes que usam a prova de vida para fazer vítimas entre segurados da Previdência. Os golpistas costumam enviar uma mensagem SMS com link de acesso para o celular das vítimas. O conteúdo falso informa sobre um suposto corte de benefícios. Para saber se a mensagem é verdadeira, é preciso estar atento a alguns sinais, como explica a presidente do INSS, Ana Cristina Silveira.
10: Se você receber uma mensagem do governo federal pelo WhatsApp, verifique se ela foi enviada pela conta oficial identificada com selo azul de verificação. O INSS nunca solicita dados pessoais, senhas ou qualquer tipo de pagamento.
9: A prova de vida é feita de forma automática por meio do cruzamento de informações entre as bases de dados do governo. Apenas os segurados que não tiverem essas movimentações identificadas pelos sistemas são chamados a regularizar a situação pelo WhatsApp do gov.br ou pela caixa postal da conta Gov. De acordo com a presidente do INSS, Ana Cristina Silveira, o cruzamento de informações garante o pagamento em dia com total segurança.
10: A prova de vida é um procedimento importante para garantir a continuidade do pagamento do benefício com segurança. Se for necessário realizá-la, o procedimento pode ser feito de forma simples e segura. Basta comparecer à agência bancária onde você recebe o benefício. Outra opção é fazer a comprovação pelo site ou aplicativo INSS.
9: Em caso de dúvida, aposentados e pensionistas podem ligar para a central telefônica 135 de segunda a sábado, das 7 da manhã às 10 da noite. Para acessar a plataforma Meu INSS, basta entrar no endereço meu.inss.gov.br ou baixar diretamente na loja de aplicativos do celular. O acesso aos serviços precisa do login na conta Gov. Reportagem Edinaldo Júnior.
2: Ela faz bem para o coração, aumenta músculos e ainda diminui o estresse.
3: Estamos falando da bicicleta, que para muitos vai além do lazer. É um meio de transporte.
2: E hoje, Dia Nacional do Ciclista, vamos falar desse meio de transporte, utilizado por mais de 4 milhões de brasileiros como forma de locomoção para o trabalho.
3: A bicicleta é companheira do brasiliense Rafael Dornelles em vários momentos do dia, desde as atividades de lazer até os deslocamentos para compromissos que ele tem como coordenador da organização não governamental Rodas da Paz, que promove a mobilidade urbana sustentável e pacífica.
11: A bicicleta é meu principal meio de transporte e é uma forma de você se locomover pela cidade, trazendo saúde, uma forma sustentável, uma forma que impacta menos a cidade, tanto financeiramente quanto espacialmente, e traz uma alegria que é específica da bicicleta.
3: Dados do IBGE apontam que 4 milhões e 400 mil brasileiros, que representa 6,2% da população, vão de bicicleta para o trabalho. O ciclismo, assim como a caminhada, é chamado de meio de transporte ativo ou não motorizado. Significa que só depende da força do próprio ser humano. Além do benefício para a saúde, essa forma de deslocamento traz outras vantagens, como explica Marcos Daniel dos Santos, secretário nacional de mobilidade urbana.
12: E hoje o brasileiro gasta quase 20% da sua renda para poder se deslocar, seja para botar combustível no carro, ou seja para pagar o transporte público. Então, quando você coloca a bicicleta, você está reduzindo o que você usa para se deslocar no dia a dia da cidade. Alguém que deixa de andar de carro para andar de bicicleta é menos um carro. É mais espaço disponível, é menos poluição. O custo como um todo de se manter uma cidade que pedala muito, você vai ver que é um custo menor para o poder público. Por quê? Porque é menos gestão de trânsito, é menos manutenção viária.
3: Para o especialista em mobilidade da Universidade de Brasília, pastor Willy Gonzalez, a Magrela ainda precisa conquistar seu espaço no trânsito.
13: Em se tratando especificamente de áreas urbanas mais centrais, o problema é um pouco maior relativo à questão da segurança, né? E o conflito com veículos de maior porte em espaços que realmente a bicicleta não tem condição de poder, digamos, competir. Nesse sentido, espera-se que continuem as políticas que o Brasil vem desenvolvendo para tornar a bicicleta um modo mais seguro, né?
3: Desde 2012, o Brasil possui a Política Nacional de Mobilidade Urbana, que define regras para o deslocamento nas cidades. E uma das principais diretrizes é a priorização dos meios de transporte ativos, ou seja, a caminhada e o deslocamento por bicicletas. O dia 19 de agosto celebra a importância do ciclista no trânsito das cidades e da bicicleta como meio de locomoção. Reportagem Graziele Bezerra.
14: Sancionada a lei que prevê a ampliação da lista de produtos prevista no programa de venda de balcão.
2: A medida também autoriza a realização de leilões públicos para a formação de estoques de produtos agrícolas.
15: O programa de comercialização direta de insumos permite a compra por criadores rurais de pequeno porte. Ficam autorizadas as compras de milho, sorgo, caroço de algodão, farelo de soja e farelo de milho. A nova lei também incluiu os aquicultores como público do programa de venda em balcão. Cooperativas de produção agropecuária e associações formadas por agricultores familiares também poderão participar. O pré-requisito é que os beneficiários estejam cadastrados no Sistema de Cadastro Nacional de Produtores Rurais e demais agentes, o SICAM. Além dos novos produtos, a legislação estabelece limites mensais para a aquisição dos produtos destinados à alimentação animal. O máximo que pequenos criadores poderão comprar por mês é de até 27 toneladas. Já as cooperativas e associações de agricultores familiares poderão adquirir até 80 toneladas mensais. As compras poderão ser feitas por meio de leilões públicos. A medida também prevê a aquisição de produtos básicos da política de garantia de preços mínimos por valores de até 25% acima do preço mínimo vigente no estado onde ocorrer a compra. O objetivo é permitir a formação de estoques públicos que possam ser utilizados em ações de abastecimento e segurança alimentar. Daniele Popov para a Voz do Brasil.
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2: Fique agora com o Minuto do TCU. Em seguida, as notícias do Poder Judiciário e do Congresso Nacional. Boa noite.
14: Boa noite, até amanhã.
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17: 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Você vai ouvir agora notícias do Poder Judiciário.
19: Supremo decide por unanimidade ampliar o alcance das medidas protetivas previstas na Lei Maria da Penha.
20: TST decide que trabalhador pode entrar na justiça na cidade onde ele mora, mesmo não sendo local de trabalho.
19: STJ imposta novos presidente e vice para o biênio 2026-2028.
20: Boa noite, eu sou o Arthur Filho.
19: E eu sou Walter Lima.
20: O plenário do Supremo Tribunal Federal decidiu na sessão de hoje que medidas protetivas da Lei Maria da Penha podem ser aplicadas em casos de violência contra a mulher fora do âmbito doméstico e familiar. Este mês a norma completou 20 anos.
19: O caso concreto tratava da negativa de aplicação das medidas protetivas pela Justiça de Minas Gerais, sob o argumento de que não havia relação familiar ou afetiva entre a vítima e o agressor.
20: O presidente do STF, ministro Edson Fachin, é o relator do processo. Para ele, a ausência de relação íntima de afeto não afasta a incidência das medidas protetivas quando presentes elementos característicos da violência baseada no gênero.
19: Os demais ministros acompanharam o entendimento do relator por unanimidade.
20: Tomaram posse hoje como presidente e vice-presidente do STJ e do Conselho da Justiça Federal, respectivamente, os ministros Luiz Felipe Salomão e Mauro Campbell Marques.
19: A solenidade contou com a presença de autoridades dos três poderes. Fátima Uchoa.
21: Em discurso, o presidente do STJ, ministro Luiz Felipe Salomão, destacou algumas prioridades para o biênio 2026-2028. Segundo ele, o tribunal se prepara para iniciar um novo tempo dentro do sistema de justiça com a implementação do filtro da relevância da questão federal e todas as mudanças regimentais necessárias para a corte funcionar dentro dessa nova lógica. Segundo Salomão, a qualidade das decisões, a transparência e o acesso dos cidadãos serão preocupações permanentes com o uso da inteligência artificial e das ferramentas tecnológicas a serviço da sociedade.
20: TST decide que em situações excepcionais, trabalhador pode ajuizar ação na cidade onde mora, mesmo que não seja o local onde trabalhou.
19: A regra geral continua sendo a do local da prestação dos serviços. Simone Moura.
22: O Tribunal Pleno do TST definiu que, em casos excepcionais, o trabalhador pode ajuizar ação na cidade onde mora, mesmo que não tenha sido contratado ou trabalhado no local. Pela regra geral, prevista no artigo 651 da CLT, o processo deve ocorrer onde o serviço foi prestado. No entanto, o TST flexibilizou essa regra para garantir o acesso à justiça em casos de doença ocupacional, vulnerabilidade ou quando o deslocamento for caro demais. A decisão foi tomada a partir do caso de um jogador de futebol que morava em São Paulo e foi contratado por um clube de Rondônia. Ele ajuizou a ação depois de sofrer uma lesão no início dos treinos. O relator, ministro Lélio Bendes Correia, destacou que as mudanças na Justiça do Trabalho, como o processo judicial eletrônico e o juízo 100% digital, reduziram as barreiras geográficas para o acesso à justiça. Para o TST, no entanto, a flexibilização não pode prejudicar o direito de defesa da empresa. A tese foi fixada pelo rito dos recursos repetitivos e deve orientar decisões em todo o país.
20: Justiça Federal determina a adoção de medidas urgentes para preservar igreja e Casa da Ordem Terceira do Carmo, no Centro Histórico de Salvador.
19: Decisão atende a pedido do MPF e estabelece prazos para vistoria, plano emergencial e execução de obras de contenção. Sabrine Menezes.
23: De acordo com a ação movida pelo Ministério Público Federal, a igreja está interditada desde 2025, com risco de desabamento por conta do apodrecimento de estruturas de madeira e assoalhos. Com a decisão, a Ordem Terceira do Carmo, responsável pelo imóvel, deve remover e catalogar em até 30 dias os escombros resultantes de um desabamento acontecido em 2025. Uma vistoria técnica deverá ser conduzida em até 2 meses e um plano emergencial de intervenção deverá ser apresentado ao IFAM em até 3 meses e executado em 6 meses após sua aprovação.
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20: A você, uma boa noite.
19: E até amanhã. Notícias.

0: Escola em tempo integral, com mais matrículas e menos evasão.
1: Boa noite.
0: Boa noite.
1: O programa Escola em Tempo Integral tem ampliado o acesso dos estudantes à jornada estendida e também contribuído para reduzir o abandono escolar. A conclusão é de debatedores que apresentaram dados que mostram um aumento de 13 pontos percentuais nas matrículas em tempo integral e uma redução de 20% no abandono escolar. O tema foi discutido hoje em uma audiência pública no Senado.
0: A região Nordeste lidera o número de matrículas em tempo integral no país e estudantes pretos e pardos são a maioria entre os beneficiados. A Comissão de Educação agora avalia os resultados e os desafios do programa. A repórter Raíssa Abreu tem os detalhes.
2: A iniciativa de avaliar o Escola em Tempo Integral foi da senadora Damares Alves, do Republicanos do Distrito Federal. Um dos convidados, o presidente do Conselho Nacional de Educação, César Calegari, disse que a proposta curricular está entre os principais critérios de qualidade da modalidade sugeridos pelo órgão.
3: A educação integral não é apenas um contraturno em que se repete de alguma maneira o que se faz no turno anterior. Exige uma nova concepção curricular e os projetos políticos pedagógicos das escolas devem refletir uma concepção curricular integral.
2: Damares Alves voltou a frisar que pretende finalizar as audiências e a coleta dos dados antes da votação da Lei de Diretrizes Orçamentárias.
4: Eu não tenho política pública fortalecida sem dinheiro. E o lugar de discutir o orçamento é nessa comissão.
2: Também participaram do debate a gerente do Instituto Sonho Grande, Josiara Muniz, a secretária de Educação do Ceará, Jucineide Fernandes, e a representante da Confederação Nacional dos Trabalhadores em Educação, Odisseia Pinto de Carvalho.
1: E um projeto apresentado recentemente no Senado pode reduzir o custo da adrenalina autoinjetável usada por pessoas que correm risco de anafilaxia, uma reação alérgica grave e de evolução rápida.
0: A proposta da senadora doutora Eudócia prevê isenção do imposto de importação para o medicamento quando importado por pessoa física para o uso próprio. A reportagem é de Yasmin Rodrigues.
5: A anafilaxia pode provocar uma queda rápida das condições de saúde e ameaçar a vida do paciente. E a adrenalina é o principal recurso para conter a reação. Mas o custo da importação da adrenalina autoinjetável pode dificultar que pacientes mantenham o produto disponível para uma situação de emergência. A gravidade da anafilaxia e a importância da adrenalina em uma emergência foram discutidas em audiência pública na Câmara dos Deputados. A médica Fátima Rodrigues, da Associação Brasileira de Alergia e Imunologia, explica a rapidez com que uma reação pode evoluir e o risco para o paciente.
6: É uma reação alérgica grave. É de evolução rápida e ameaça a vida. Essa evolução pode demorar de 15 a 30 minutos para um choque anafilático e a taxa de letalidade pode chegar a 17%, principalmente se a gente não tiver o recurso da adrenalina autoinjetável.
5: O projeto prevê a retirada do imposto de importação da adrenalina autoinjetável destinada ao tratamento da anafilaxia quando a compra for feita por pessoa física para o uso próprio. A autora do projeto, senadora doutora Eudócia, do PSDB de Alagoas, acredita ainda que a proposta pode incentivar a nacionalização da produção da adrenalina autoinjetável, reduzindo a dependência de importações no futuro. O texto segue para análise das comissões do Senado.
1: A Comissão de Constituição e Justiça iniciou a análise do projeto de lei que cria um fundo de amparo às crianças órfãs.
0: O objetivo da medida é garantir suporte financeiro e assistencial a crianças e adolescentes que perderam pais ou cuidadores primários. Repórter Bruno Lourenço.
7: O texto prevê a criação de um auxílio financeiro direcionado aos guardiões legais de baixa renda, além do repasse de verbas para fortalecimento de instituições e programas de acolhimento familiar. O relatório lido pelo senador Hamilton Mourão, do Republicanos do Rio Grande do Sul, acolheu sugestões da sociedade civil apresentadas em audiências públicas. Mourão explicou a opção pelo financiamento do programa por meio da destinação de parcela da arrecadação de loterias federais.
8: A opção de financiar o FACOR com parcela da arrecadação de loteria revela-se adequada sob a ótica de política pública, utilizando receita não tributária de caráter voluntário para o apostador e já tradicionalmente destinada a finalidades sociais. A redução do percentual destinado a agente operador da loteria atende ao princípio da responsabilidade fiscal na medida em que realoca recursos dentro do próprio sistema

0: sem ampliar gastos ou comprometer a viabilidade operacional da loteria.
1: 5% dos recursos arrecadados pelo fundo serão destinados a estudos e pesquisas sobre a orfandade no Brasil. O benefício, condicionado à baixa renda familiar e vinculado ao guardião legal do órfão, permite o acúmulo com outros auxílios, como BPC e Bolsa Família.
2: Uma aeronave parada em um aeroporto pode representar mais do que um voo que não aconteceu. Pode significar tempo perdido para uma equipe médica ou até para um órgão que precisa chegar a um paciente.
3: É para dar mais agilidade a esse tipo de transporte que o Senado pode analisar uma nova proposta. O projeto prevê o ressarcimento de pessoas e empresas particulares que disponibilizarem aeronaves para essas operações. Repórter Alexandre Campos.
4: Pelo texto, as empresas e pessoas sem certificado de operador aéreo que disponibilizarem suas aeronaves particulares para o transporte de equipe de saúde ou de órgãos, tecidos e partes do corpo humano para fins de tratamento ou transplante no âmbito do Sistema Único de Saúde serão ressarcidas pelos custos operacionais do voo. Além disso, estarão isentas do pagamento de tarifas aeroportuárias e de navegação aérea. Autor do projeto, o senador astronauta Marcos Pontes, do PL de São Paulo, lembrou que atualmente a rede de transporte conta com apoio das companhias aéreas comerciais e dos aviões da Força Aérea Brasileira.
5: Mas aí você tem o órgão doado. Tem alguns deles que tem limite muito curto para se tirar de um corpo e colocar no outro. E perde-se muitos órgãos dessa forma, porque não tem como transportar. A Força Aérea tenta, mas ela não tem recurso para fazer esse transporte pro Brasil todo, o tempo todo. Aí você tem os aviões parados. Por que não utilizar esses aviões dos empresários que estão no avião parado no hangar, para que eles possam transportar esses órgãos e salvar uma vida?
4: O projeto ainda permite que, por meio de convênio com a União, Estados, Municípios e Organizações Sem Fins Lucrativos, o Sistema Nacional de Transplantes coordene o cadastro das pessoas e empresas que queiram disponibilizar seus aviões, de modo a acioná-las quando necessário e compensá-las após a prestação do serviço de transporte.
2: Semana de vivência legislativa do programa Jovem Senador começou com a posse dos 27 estudantes da rede pública, que assumiram o mandato como jovens senadores.
3: Os participantes também elegeram a mesa diretora e as meninas foram protagonistas. Pela primeira vez, todos os cargos da mesa serão ocupados por jovens senadoras. Repórter Lana Dias.
6: Os estudantes vencedores do concurso de redação agora passarão a semana no Senado, experimentando o trabalho parlamentar na prática. Na sessão de posse, o senador Paulo Paim, do PT do Rio Grande do Sul, presidente do Conselho do Projeto Jovem Senador, destacou a importância do tema da redação deste ano: democracia nas redes sociais, como construir um debate saudável.
7: Discutir democracia nas redes sociais é discutir o próprio futuro da nossa gente, do nosso povo, do nosso país. E vocês jovens, estão no centro desse debate.
6: A jovem senadora Yolanda Paiva Favacho Ribeiro, representante do Pará, foi eleita presidente da mesa diretora, 100% ocupada por meninas. Ela focou seu discurso no combate à desigualdade no país.
8: Estar aqui hoje, representando os nossos estados, é um motivo de grande orgulho, mas também nos traz a consciência de que muitos jovens brasileiros não encontram a estrutura nem o suporte necessário para alcançar espaços como jovem senador.
6: Cerca de 240 mil estudantes e mais de 5 mil escolas participaram do concurso de redação.
9: Eleições 2026.
2: Termina nesta quinta-feira, dia 20 de agosto, o prazo para eleitores solicitarem a transferência temporária da sessão eleitoral. A medida permite votar em uma cidade diferente daquela onde o eleitor tem domicílio eleitoral.
3: O serviço está disponível no cartório eleitoral mais próximo ou pelo autoatendimento no site do Tribunal Regional Eleitoral do seu estado. Com edição de Paula Groba e trabalhos técnicos de João Lira, o Jornal do Senado fica por aqui. Acompanhe agora as notícias da Câmara dos Deputados. Boa noite.
2: Boa noite e até amanhã.
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10: Câmara aprova proteção de servidor que denunciar violência contra criança.
11: Proposta amplia as exigências para permanência e naturalização no Brasil.
10: Avança projeto que cria dia do plantio de árvores a ser celebrado em maio.
11: Deputados obrigam a escola a mudar sinal sonoro para não incomodar autistas.
12: Boa noite. A Câmara aprovou a obrigatoriedade de escolas alterarem qualquer sinal sonoro para não incomodar alunos com autismo. A repórter Paula Bittar acompanhou a votação e explica como isso pode ser feito.
13: A Comissão de Constituição e Justiça da Câmara aprovou uma proposta que obriga escolas públicas e privadas a substituírem os sinais sonoros para não gerar incômodos sensoriais aos alunos com transtorno do espectro autista, TEA. A medida será aplicada sempre que solicitada pelos pais ou responsáveis. O texto aprovado inclui a obrigatoriedade da substituição dos sinais sonoros na Lei Berenice Piana, que trata dos direitos das pessoas com TEA. Relator na comissão, o deputado Alex Manente, do Cidadania de São Paulo, destacou que a proposta busca garantir respeito às necessidades específicas das pessoas.
14: A aprovação desse projeto é uma vitória muito importante para toda a comunidade atípica. Ela faz com que o respeito a essas pessoas esteja presente naquilo que é mais sagrado, que é na educação, onde a partir de agora não será mais um sinal sonoro que prejudica a qualidade de vida e a sensação de todas as pessoas com um transtorno do espectro autista.
13: O projeto que obriga as escolas a substituírem os sinais sonoros para não gerar incômodos sensoriais aos alunos autistas já pode seguir para análise do Senado, a menos que haja recurso para votação pelo plenário da Câmara. Da Rádio Câmara, de Brasília, Paula Bittar.
9: Educação.
15: Ricardo Maia, do MDB, apoia a criação da Universidade Federal do Nordeste da Bahia para ampliar o acesso ao ensino superior no sertão do estado. Autor do projeto que autoriza a implantação da instituição, o deputado pede urgência na análise da matéria.
12: Ricardo Maia argumenta que outras regiões da Bahia já contam com universidades federais, enquanto estudantes do Nordeste do estado ainda precisam realizar longos deslocamentos para cursar o ensino superior público. Ele considera que a nova universidade vai contribuir para o desenvolvimento local.
9: Saúde.
15: Stefano Aguiar, do PSD de Minas Gerais, propõe que os usuários do SUS tenham acesso em tempo real a informações sobre a regulação de consultas, exames, cirurgias e outros procedimentos. A plataforma deve informar a posição do paciente na fila e o tempo médio estimado para atendimento.
12: A proposta também prevê a divulgação de dados consolidados por região para facilitar o acompanhamento da demanda e da oferta de serviços. Segundo Stefano Aguiar, a medida amplia a transparência, fortalece o controle social e contribui para identificar desigualdades no acesso aos serviços do SUS.
9: Meio ambiente.
15: Comissão aprova a criação do Dia Nacional do Plantio de Árvores. Saiba mais sobre o assunto na reportagem de Júlia Lopes.
16: O plantio de árvores é uma das estratégias mais eficazes e acessíveis para a recuperação ambiental e o enfrentamento da crise climática. As árvores ajudam a preservar nascentes, aumentam a fertilidade do solo, servem de habitat para diversas espécies e melhoram a qualidade do ar. Nesse contexto, a Comissão de Meio Ambiente da Câmara dos Deputados aprovou um projeto de lei que institui o Dia Nacional do Plantio de Árvores, a ser celebrado em 23 de maio. Segundo o autor da proposta, deputado Pedro Uquizai, do PT de Santa Catarina, a data pretende incentivar a criação de uma cultura de valorização das florestas e de mobilização ambiental, com foco na recuperação de áreas degradadas e na restauração ecológica. Para o relator da proposta, deputado Newton Tato, do PT de São Paulo, o projeto também fortalece os compromissos internacionais assumidos pelo Brasil na área de sustentabilidade e ajuda a conscientizar a população.
17: O Brasil também já tem o compromisso de restaurar 12 milhões de hectares, um acordo internacional. Pelo próprio Código Florestal, nós teríamos também que restaurar e recuperar 32 milhões de hectares. E por isso que aprovar um dia do plantio da árvore para conscientizar a população brasileira e fazer esse debate nas escolas, nas igrejas, enfim, todo quanto é canto.
16: A escolha do dia 23 de maio homenageia o fotógrafo Sebastião Salgado, que morreu nessa data em 2024. Ele e sua esposa, Lélia Vanick, lideraram uma das maiores iniciativas de reflorestamento do país, com um plantio de mais de 2 milhões e meio de árvores ao longo de 25 anos no Vale do Rio Doce, interior de Minas Gerais. A proposta que cria o Dia Nacional do Plantio de Árvores aguarda análise da Comissão de Constituição e Justiça da Câmara. Da Rádio Câmara, de Brasília, Júlia Lopes.
9: Homenagem.
12: Jefferson Rodrigues, do PSDB de Goiás, apresentou o projeto que cria o Dia Nacional do Fazendeiro, em 21 de setembro, instituindo também uma semana dedicada à valorização do produtor rural. A proposta previa ações de capacitação, inovação e incentivo à produção sustentável no campo.
15: Jefferson Rodrigues argumenta que a proposta se justifica pela importância da agropecuária na produção de alimentos, na geração de empregos e nas exportações brasileiras. O projeto do deputado também conta com iniciativas de apoio à permanência dos jovens no meio rural.
12: Sóstenes Cavalcante, do PL do Rio de Janeiro, presta homenagem à memória do pastor Eliseu de Matos, da Assembleia de Deus, no bairro Pantanal, em Duque de Caxias.
15: Sóstenes Cavalcante relata que aos 90 anos, o religioso morreu após enfrentar problemas pulmonares e que será lembrado pelo trabalho de décadas dedicado à evangelização na região.
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9: Relações Exteriores.
12: Avança na Câmara a proposta que amplia as exigências para permanência e naturalização no Brasil. A repórter Maria Neves explica o objetivo da matéria.
22: A Comissão de Relações Exteriores da Câmara dos Deputados aprovou o projeto que torna mais rígidas as regras para concessão de visto de permanência e naturalização de estrangeiros no Brasil. Uma das novidades do texto é a exigência de que o interessado em viver no país comprove condição financeira suficiente para o sustento próprio e o da família. Segundo o relator, deputado general Girão, do PL do Rio Grande do Norte, em 2024, o governo federal destinou cerca de R$1,5 bilhão de reais do Bolsa Família a estrangeiros residentes no país. Na opinião do parlamentar, a comprovação de que o estrangeiro tem condições de se manter é necessária para aliar os direitos dos imigrantes com a proteção dos brasileiros.
23: Não é justo que esses estrangeiros sejam tratados aqui no Brasil com recursos públicos do nosso Tesouro Nacional. Não há dados oficiais de todos os custos efetivos com o processo de imigração no país, especialmente em relação à educação, saúde, moradia, segurança. No entanto, há um gasto já identificado que diz respeito ao acesso a programas assistenciais, tipo Bolsa Família, BPC e outros programas assistenciais, até mesmo auxílio emergencial.
22: Outra exigência inserida pelo projeto na Lei de Migração, que é de 2017, é a comprovação de bom procedimento social. De acordo com o general Girão, essa regra se mostra razoável porque a naturalização depende de avaliação do governo quanto à conveniência e oportunidade, principalmente em temas como esse, que envolve interesse nacional e segurança. A proposta também determina que, mesmo se atender a todos os requisitos legais, o estrangeiro não tem direito automático ao visto de permanência ou à naturalização. Cada caso deverá ser analisado pelo Ministério da Justiça e Segurança Pública, que passa a ser o responsável pelos processos migratórios. O projeto do deputado Luiz Felipe de Orleans e Bragança, do PL de São Paulo, que torna as regras para obtenção de visto e naturalização de estrangeiros no Brasil mais rígidas, ainda será analisado pela Comissão de Constituição e Justiça. Da Rádio Câmara de Brasília, Maria Neves.
9: Trabalho.
15: Reginaldo Lopes, do PT de Minas Gerais, defende a apreciação pelo Senado do fim da escala de trabalho 6x1. O deputado argumenta que a mudança pode ampliar o tempo para a convivência familiar, o cuidado com os filhos, a qualificação profissional e outras atividades.
12: Reginaldo Lopes também relaciona a redução da jornada à saúde mental dos trabalhadores e pede apoio dos presidentes da Câmara e do Senado para que a proposta avance. Para o deputado, o fim da escala 6x1 é uma mudança importante nas relações de trabalho no país.
15: Dr. Fernando Máximo, do PL de Rondônia, cobra a votação da proposta que trata de direitos de servidores dos antigos territórios de Rondônia, Roraima e Amapá. Ele sustenta que muitos desses trabalhadores atuaram em condições precárias na construção desses estados e envelheceram sem o direito reconhecido.
12: Dr. Fernando Máximo lembra que a proposta de emenda à Constituição foi aprovada pelo Senado em 2023 e que o relatório pela admissibilidade está pronto desde junho. Ele garante que não vai desistir da matéria.
15: Helena Lima, do PSD de Roraima, apresentou o projeto que atualiza a regulamentação da profissão de biólogo. A proposta amplia as áreas de atuação desses profissionais e inclui atividades nas áreas de saúde, meio ambiente, biodiversidade, biotecnologia, diagnóstico laboratorial e educação.
12: Helena Lima afirma que a legislação atual de 1979 precisa ser atualizada diante dos avanços científicos e tecnológicos. O texto também amplia as atribuições dos conselhos de biologia e garante aos licenciados o ensino de ciências e biologia nos diferentes níveis de educação.
9: Transportes.
15: Cobalcini, do MDB de Santa Catarina, relata a reunião sobre o futuro de um trecho da antiga ferrovia São Paulo-Rio Grande. Com o encerramento da concessão previsto para fevereiro de 2027, o deputado defende uma alternativa para os 372 quilômetros entre União da Vitória, no Paraná, e Marcelino Ramos, no Rio Grande do Sul.
12: A proposta de Cobalcini é transformar o trecho em uma via verde voltada ao cicloturismo, às caminhadas ecológicas e ao lazer. Segundo o congressista, a iniciativa pode converter a antiga infraestrutura em um ativo público para a sociedade.
9: Eleições.
15: Com a chegada da campanha eleitoral, Atila Lira, do PP do Piauí, critica algumas legendas por ataques a adversários políticos. Para o parlamentar, informações falsas estariam sendo disseminadas com recursos públicos, com o objetivo de influenciar a opinião pública.
12: Atila Lira chama a atenção da população para a disseminação de fake news durante o período eleitoral. Na avaliação do deputado, a população vai perceber a diferença entre embate republicano e ataques indevidos.
9: Justiça.
15: Marcel Van Hatten, do Novo, do Rio Grande do Sul, critica decisões recentes do Supremo Tribunal Federal e pede que o Senado analise pedidos de impeachment de ministros da corte. Ele também questiona um pedido de busca e apreensão envolvendo a fonte e o advogado de um jornalista do Maranhão.
12: Marcel Van Hatten afirma que os episódios representam ameaças à liberdade de imprensa, ao Estado de Direito e às prerrogativas do Congresso. Para ele, a próxima eleição para o Senado será fundamental para enfrentar o que considera abusos de autoridade e arbitrariedades cometidos pelo STF.
15: Nas palavras de Gustavo Gayer, do PL de Goiás, o país enfrenta dificuldades econômicas, com o aumento do endividamento das famílias e do custo de vida. O deputado também menciona denúncias de corrupção envolvendo integrantes do governo.
12: Na opinião de Gustavo Gayer, a formação de uma maioria de oposição no Senado é importante para os rumos do país. Ele acredita que essa alteração pode promover mudanças no governo e conter o que ele considera decisões abusivas do Supremo Tribunal Federal.
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9: Segurança Pública.
15: Os deputados aprovaram proteção para o servidor ou militar que denunciar maus tratos contra a criança. A repórter Paula Bittar acompanhou a votação.
13: A Comissão de Constituição e Justiça da Câmara aprovou uma proposta que assegura acesso a programas de proteção de testemunhas aos militares e servidores públicos que denunciarem casos de violência, agressão e maus tratos contra crianças e adolescentes. O texto também permite a transferência do servidor ou militar com ou sem mudança de sede por medida de segurança. O benefício vale para trabalhadores da União, dos estados, dos municípios e do Distrito Federal. A relatora da proposta na comissão, deputada Cris Tonietto, do PL do Rio de Janeiro, destacou que o projeto busca proteger o agente público para fortalecer a garantia dos direitos de crianças e adolescentes. Ela ressaltou ainda que a Constituição estabelece a proteção integral e a prioridade absoluta dos direitos desse público.
1: Muitas vezes militares, servidores públicos tomam conhecimento de casos de violência, agressão, maus tratos contra crianças e adolescentes, mas de alguma forma podem sofrer algum tipo de ameaça, represália quando decidem denunciar. E quem tem coragem de proteger uma criança não pode ficar desprotegido pelo Estado, né? Por isso, o projeto ele assegura a esses denunciantes o acesso aos programas de proteção de testemunhas quando estiverem em situação de risco. Nosso trabalho na CCJ foi justamente de garantir a segurança jurídica para que essa importante medida pudesse avançar. Até porque proteger quem denuncia é também proteger a criança que muitas vezes não consegue pedir socorro sozinha.
13: A proposta que assegura acesso a programas de proteção de testemunhas aos militares e servidores públicos que denunciarem casos de violência, agressão e maus tratos contra crianças e adolescentes já pode seguir para análise do Senado, a menos que haja recurso para votação antes pelo plenário da Câmara. Da Rádio Câmara, de Brasília, Paula Bittar.
12: Priscila Costa, do PL, critica a situação da segurança pública no Ceará após o assassinato de um policial de 27 anos, morto ao sair do serviço. A congressista afirma que o caso demonstra a vulnerabilidade dos agentes diante do avanço da violência.
15: Priscila Costa contesta a avaliação do governo estadual de que o Ceará vive um bom momento na segurança pública. A parlamentar cobra mudanças na política do setor para ampliar a proteção dos policiais e da população em geral.
12: Sargento Faur, do PL, celebra a entrega de fuzis fabricados em Israel para as polícias civil e militar do Paraná. O congressista informa que parte dos equipamentos foi adquirida com recursos de emendas destinadas por ele.
15: De acordo com o sargento Faur, o armamento será utilizado no enfrentamento às organizações criminosas. O parlamentar também reivindica a construção de um presídio estadual de segurança máxima nos moldes das unidades federais.
12: Na avaliação de capitão Alden, do PL da Bahia, o projeto que criminaliza a misoginia tem conceitos abertos e subjetivos. Segundo o parlamentar, a medida permite interpretações que atingiriam pessoas por manifestações de opinião ou de fé.
15: Para evitar censura prévia, capitão Alden defende que a legislação estabeleça de forma clara quais condutas podem configurar crime. Para o deputado, é preciso garantir o direito à manifestação de diferentes posições no debate político.
12: Milton Vieira, do Republicanos de São Paulo, propõe ampliar a proteção da Lei Maria da Penha para mulheres vítimas de violência de gênero, mesmo quando não há vínculo entre a vítima e o agressor. A medida valeria para casos ocorridos em locais públicos ou privados, inclusive no ambiente digital.
15: O projeto também permite medidas protetivas de urgência, mesmo quando o agressor ainda não foi identificado, desde que existam indícios de risco para a vítima. Segundo Milton Vieira, a mudança reforça a proteção às mulheres, sem alterar as regras que definem os crimes.
12: Nicolete, do PL de Roraima, apresentou o projeto que transforma em crime o exercício ilegal da profissão de corretor de imóveis. O deputado propõe a detenção de 6 meses a 2 anos e multa para quem atuar sem preencher as condições legais.
15: Segundo Nicolete, a medida busca combater a atuação de falsos corretores, especialmente em plataformas digitais, e reduzir o risco de golpes. Além de reforçar a fiscalização, o parlamentar acredita que a medida valoriza os profissionais devidamente habilitados.
12: Termina agora o Jornal Câmara dos Deputados, produzido pela Rádio Câmara, com trabalhos técnicos de Wellington Teles, apresentação de Márcio Aquilissardi e Tércia Guimarães. Boa noite para você.
15: Uma ótima noite, a Voz do Brasil volta amanhã.
4: 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Boa noite.

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2: Jean Martinazzo está no comando e você acaba de se conectar a um lugar onde as emoções dominam. Bem-vindo ao Love Hurts, um espaço onde cada acorde musical traz uma memória, um calafrio, uma história que pode ser sua. Há lembranças que queimam como o sol de inverno, há memórias que se recusam a desvencer. Mas agora, permita que esta canção te envolva. Ela chegou para te envolver. Amar pode ser doloroso, mas aqui não nos equivocamos. Sentimos, enfrentamos, transformamos a dor em melodia e agora deixamos a música expressar o que sentimos.

0: Certos amores findam sem avisar, e alguns fins permanecem vivos nas recordações. Por essa razão, no som da sua sintonia, cada intervalo também é uma forma de buscar ar. É hora do intervalo, mas não sai de cena. Permaneça aqui, tome um fôlego e deixe que os acordes prossigam contando esta saga não concluída.
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2: 10:22.
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4: Estamos de volta com o nosso retorno a emoções que o tempo não consegue eliminar. Afinal, algumas narrativas nos marcam profundamente, mesmo que pareçam esquecidas. Apesar das dores e dos silêncios, continua sendo importante ouvir o que o coração persistentemente recorda.
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vezes tudo que precisamos é de um abraço. Porém, encontramos apenas o silêncio em momentos assim, que a música acaba se tornando o nosso refúgio. Se hoje está difícil lidar com as recordações, permita que elas flutuam com essas músicas. Nem toda lágrima precisa ser segurada. Vamos fazer uma breve interrupção, mas não te deixaremos sozinho. Continue aí, porque já tem mais uma música daquelas que tocam o coração.

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6: 10:38.
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8: Retornamos e a saudade continua aqui conosco, sentado ao seu lado, calada, mas tão presente quanto sempre. É curioso como algumas memórias se tornam mais nítidas justamente quando tentamos esquecê-las. Porém, há coisas que persistem em permanecer. Não dá para remover o que ficou marcado, mas uma boa música pode ajudar a aliviar. Preste atenção nessa aqui.

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outra vez se passou e assim o coração pulsa calmamente. Logo, a próxima vai iluminar detalhes que tinham escapado à sua percepção. 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

0: permaneça conectado ao Love Hertz, onde cada pausa é um eco de sentimentos. Frequentemente é o silêncio dos intervalos que as emoções transbordam. Faremos uma breve pausa. Não sai daí. Voltamos em instantes com mais.
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1: 10h54.
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3: Regressamos. E ainda que os anos passem, existem machucados que só conseguimos aprender a manejar. Algumas faltas gritam mais forte do que qualquer presença. E se ainda dói, simplesmente sinta e ouça. Afinal, às vezes, tudo que o nosso coração deseja é uma canção para vocalizar as palavras que já não podem gritar.
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0: no Love Hurts, liderado por Jean Martinazzo. Cada peça musical grava profundamente uma impressão, enquanto cada interlúdio traz um silêncio densamente carregado de sentimentos tácidos. Chegou o momento de pausar um pouco. Vamos ao intervalo. Fique por aqui, porque voltamos logo.
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2: 11 e 12.
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4: Estamos de volta. E caso a saudade tenha sido a sua companhia nesse intervalo, não se preocupe. Ela também é ouvida por aqui. Existem mistérios que o tempo esclarece. E existem aquelas que apenas entendemos ao escutar com o coração desarmado. Que a próxima música prossiga falando por você, dizendo que as palavras ainda não conseguiram.

Permaneça conosco no Love Hurts com Jean Martinazzo, onde cada peça musical é um eco das coisas não ditas entre dois corações que não encontraram o seu final. Tire um momento com a gente e venha para o nosso intervalo. Estamos de volta em seguida.

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1: Você está no Minuto News. Nossas manchetes destacam a possibilidade de votar para presidente mesmo em outro estado nas eleições de 2026. A visão de gestores sobre o mercado acionário brasileiro e a elevação do preço do boi gordo, que alcança R$ 335 em diversas regiões do país.
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1: Começamos com as eleições de 2026. Cidadãos que estiverem em um estado diferente do seu registro eleitoral terão a possibilidade de votar para as chapas de presidente e vice-presidente. Essa medida garante que eleitores fora de sua localidade de cadastro possam participar ativamente da escolha dos cargos majoritários, sem a necessidade de deslocamento para seu estado de origem. Mudando para o cenário econômico, o Brasil tem se destacado no mercado acionário. Segundo gestores de recursos que participaram de uma conferência anual importante, o país virou um caso de valor dentro do parque de emergentes na América Latina. Essa percepção indica que o mercado brasileiro apresenta atratividade e oportunidades de investimento, com alguns especialistas afirmando que o Brasil grita compra para o setor acionário. No agronegócio, o preço do boi gordo atingiu o patamar de R$ 335 em várias praças do Brasil. Essa valorização significativa é resultado direto da baixa oferta de animais no mercado. A escassez de gado disponível para abate tem pressionado os preços para cima, impactando os custos da cadeia produtiva e, consequentemente, o valor final da carne para o consumidor.
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0: 11:39.
1: Eduardo, você tá solteiro ainda?
2: Tô, cara, você acredita? Mas eu pretendo casar, em nome de Jesus eu vou arrumar uma mulher pra mim, nem que seja uma desesperada dessas que estão aí, meu amigo.
1: Será? Será que eu acho que você consegue, você tá bonita ainda, bicho?
2: Oh,
1: tá,
2: graças
1: travão,
2: a Deus. Oh,
1: cara rico, sucesso, não é possível. Nem eu acredito que você tá solteira, até eu tô casando com você já, ué.
2: Eu caso com você na hora com essa voz.
1: Esse Eduardo Costa é esperto demais. Aonde o rato não passa com queijo, ele passa com a geladeira, moço.
2: Eu bebo cachaça, bebo cerveja, não é por vício, não é por nada, companheiro.
1: É
2: porque... Eu bebo porque eu vejo no fundo do copo o rosto da mulher amada. E vamos beber depressa, que é pra ela não morrer afogada. Vamos cantar uma? Vamos cantar uma?
1: Vamos, vamos, lógico.
2: Bora.
1: Mas depois dessa, então?
2: Depois dessa, então.

0: Obrigado, Fio. Obrigado. Eu agradeço.
1: Obrigado, eu imagino. Muito bom estar com você. Você é um ídolo, você é um ícone. E você, não desmerecendo os grandes cantores que temos do Brasil, você é a voz mais linda.
0: Obrigado.
1: De todas as vozes.
0: Os seus olhos, os seus ouvidos.
1: Você é maravilhoso.
0: Obrigado. Bom demais.
1: Tamo junto. Obrigado.

0: Negra e Solimões.
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1: 11:55.

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2: 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E esse é conhecido, hein?

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1: Meia-noite e 51.

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0: demais.
1: Eu não e você sim.
2: Revela!
0: Jorge Matheus, obrigado, cara.
2: Tudo bem, gente?
0: Coisa boa.
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4: Essa música é o retrato de quem tem que sair de casa.

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2: 2:16.

0: 2:28.
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2: 2h46.
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0: Aê!
1: Ué, bom demais, que energia boa, velho. Tá louco.
2: Tamo junto, tamo junto.
1: Deus abençoe, que manda boa.
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0: faz barulho!
1: Naecinha!
2: Obrigado, gente.
1: Sucesso aí,
2: obrigado, Naecinha. Sucesso.
3: Mais sucesso pra nós.
0: Deus abençoe sua carreira, esse projeto maravilhoso.
4: 3 e 10.
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1: 6:18.

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3: 3:31.

0: qual guerra que vocês estão agora.
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3: 3:48.

0: de Tahrir. Quem gostou, dá um gritão aí.
1: Dá um gritão aí, São Paulo.
0: No 12. No 12, filho.
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5: 4 e 19.
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1: Olá, olá, salve, salve, simpatia, boas vibrações pra você aí do outro lado do rádio. Tô chegando na sua sintonia, chegando com mais uma edição do nosso Clube da Viola, o clube que mais toca modão no seu rádio. Tem muita música boa, tem muito sucesso e claro que a sua companhia faz toda a diferença aqui no nosso Clube da Viola, tá? A partir de agora, já sabe, as melhores músicas sertanejas, as melhores modas de viola do Brasil. Com muito lançamento e modas para você matar a saudade. Então vem comigo, que além de tudo isso, tem muita informação. Aumenta o volume aí. Tá começando mais uma edição do Clube da Viola.
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2: 5 e 3.

0: 5:13.
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0: 5:18.
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2: Estamos de volta. Clube da Viola no seu rádio. Tem música, tem sucesso, tem informação. Aumenta o volume aí.
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5: Estamos de volta com o Clube da Viola no seu radinho. Vem comigo agora, tá trazendo esse aqui que é sucesso há muitos anos, hein?
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4: 5:49.
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3: ouvida. 6:04.
4: Senhor, no silêncio deste dia que amanhece, venho pedir-te a paz, a sabedoria, a força. Quero olhar hoje o mundo com os olhos cheios de amor, ser paciente, compreensivo, manso e prudente. Ver, além das aparências, teus filhos como tu mesmo os vês. E assim, não ver senão o bem em cada um. Fecha meus ouvidos a toda calúnia. Guarda minha língua de toda maldade. Que só de bênçãos se enche a minha vida. Que eu seja tão bondoso e alegre que todos quantos se achegarem a mim sintam a tua presença. Reveste-me de tua beleza, Senhor, e que no decurso deste dia eu te revele a todos.
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6: Estamos de volta, Clube da Viola, hora de música, hora de sucesso, hora

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2: 6:17.
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4: Estamos de volta com o Clube da Viola no seu radinho. Vem comigo agora, tá trazendo esse aqui que é sucesso.
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6: Conheço um velho ditado que não esqueço jamais. Um pai trata 10 filhos e às vezes 10 filhos não.

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4: 6:33.
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3: De volta com o Clube da Viola. Hora da última sequência musical do programa de hoje. E a gente se

0: Fechando aqui o nosso Clube da Viola de hoje, agradecendo carinho, audiência e paciência. Grande abraço aqui do Rodrigo Souza. Até o próximo programa, se Deus quiser. Tchau, tchau, até lá.
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6: Cidade, 7:03. Bom dia, gente. Tudo certo aí? Por aqui tudo ótimo também. Estamos chegando para mais uma edição do nosso Conexão Cidade, conectando você com as melhores e maiores músicas. Eu sou o Lucas Araújo, estou chegando para fazer companhia para você até as 9 da manhã. E que Deus e Nossa Senhora te proteja onde é que estiver ouvindo a gente. Para você que está no comércio local, está no trecho, está na estrada, nas cidades vizinhas, está ouvindo a Cidade FM aí no carro, no som do radinho aí do lado da pia, da máquina de costura, para as donas de casa ouvindo a gente, tá nos pet shops da vida, postos de combustíveis, panificadoras, galerinha da FAEPO aí que tá sempre ouvindo, zona rural, tá sempre conectado com a gente, Anne Kelly, Fazenda Santa Teresa, Buca, Rancho Alegria, Azarias, Fazenda Panamá lá no Goiásão, João Vitor, Fazenda Joinha, Leonardo e Luzia, Fazenda Inhame, Luiz Henrique no Barreiro, Fabricete lá na Fazenda Cascavel, Edmundo ouvindo também, galerinha do Agro em peso, e o Agro não para. Quero mandar um abraço também pra galerinha da Rede Agro, meu parceiro Eros e Júnior Ragozoni, que amanhece comigo aqui, tá todo dia na sintonia. Então, pra você que já quer fazer aquela amostra, quer tratar melhor seu solo, tá precisando, né? Então corre lá na Rede Agro, que os homens tem uns talentos aí pra te indicar, viu? Abraço, turma. Então bora que bora, começando mais uma edição do nosso Conexão Cidade, conectando você com o mundo. Por aqui já tá chegando o Sebastião Rondron, já mandando aquele bom dia saudável. Bom dia, Lucas, bom trabalho, Jesus te proteja, amém, cara, todos nós, viu? Gratidão. Ô, o Alessandro, rei da sofrência. Opa, Lucas, bom dia, bom dia. Tamo junto, meu chegado. A dona Maria Aparecida, família Rodrigues. Bom dia, Luquinha. Passa pra gente laço aberto. Oferece pra família Rodrigues, especialmente pra você, gatinho lindo, maravilhoso. Beijos. Que você tenha uma excelente quinta-feira iluminada por Deus. Juntamente com seus familiares. Amém, viu, Maria? Pra você também, todos seus familiares, pra você, pra Sandrinha. Tá sempre ouvindo a gente. Obrigado, tá? Já vamos tocar pra você na sequência. Sheilinha também já tá mandando aquele bom dia. Lucas, Deus abençoe todos nós. Um forte abraço e beijo no coração, amém, viu? O Vilmar Mendes também tá ouvindo a gente aí, grande parceiraço. Bora que bora pra gente começar bem nosso Conexão Cidade. Hoje, quinta-feira, dia 20/8/2026, 7:05. Já dizia a vovó Maria, bateu o sino.
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cidade, 7h22, estamos de volta. Para você que tá chegando, tá sintonizando, um abração especial pra galerinha das panificadoras. Panificadora Veneza, Marçal Confeitaria, Osmar Zé Aparecido, Panificadora Tradição, Preto da Padaria, Gauchão Padeiro. Tamo junto, hein? Pessoal dos supermercados aí, supermercado Hilário, tá ouvindo, Alves Supermercado, parceiro Luan, Bazar Mercearia Alves também, Nilvinha, Carminha, Marinalvin, Kathleen, Adriana, todo mundo tá sintonizado ouvindo a cidade. E você que tá aí no sonzinho, tá conectado aí, trabalhando, tá na lida, na correria do dia a dia, tirou um tempinho pra ligar, sintonizar na 98,3, seja muito bem-vindo, muito bem-vinda, tá? Prazerasso ter você aqui conosco, pra gente ir juntinho até as 9 da manhã com muita moda de viola. Inclusive, tá chegando mais uma, a Thaíde Alexandre, Laço Aberto. Essa vai especialmente para Maria Aparecida da família Rodrigues. Tá ouvindo, tá sintonizada com a gente. Ei, Osmarão, pode deixar que daqui a pouquinho eu vou encher seu WhatsApp seu aí de Palmeiras, viu? Tá achando que só vocês que ganha? Aqui não, nenê. Bora de moda, Thaíde Alexandre, chegando para você, Laço Aberto.

0: Bom dia, Lucão. Aqui é o Gilberto Fernandes Alves. Pediu uma música aí, Christian Ralf, Olho de Luar. Ofereço minha esposa Giovana, meu filho João Pedro, meus amigos aqui na Vazante. E pra você, amigão. Um abraço.
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3: Cidade, 7:36, tem uma galerinha ouvindo a gente, hein? Alô, Patrícia, quem tá aí?
5: Bom dia, manda um abraço aqui pra nós, aqui pro pessoal da reciclagem, aqui do Sou Divino, no bairro Laria.
3: Opa!
5: O dia inteirinho das 7 da manhã às 4:30 da tarde, ligadinho na Cidade FM.
3: Maravilha, hein? Então, alô, reciclagem do Sou Divino. Obrigado aí pelo carinho, viu, gente? Um abraço pra vocês, bom trabalho, admiro muito, viu? Pra quem não sabe, quem não me conhece, minha mãe também trabalha com reciclagem. Então é uma profissão que eu admiro muito, muito, muito mesmo. Eu já trabalhei também, viu? Trabalhava na prensa, vocês acreditam? Pois é, já fiz de tudo na minha vida, viu? Urna caiu aqui. Só quer mandar um abração também lá pro Rogério, tá ouvindo a gente. Alô, Rogerinho!
5: Manda um abraço pro meu irmão.

Antônio Max, tá ligadinho? Bom dia, Lucão. Ó, ganhei o presente, cara. A classificação do Verdão. Hoje eu faço 54 anos. Que isso, hein, Antônio? Tem café aí pra nós, churrasco, carne assada. Chama eu, viu? Lembra que eu também sou palmeirense, tá? Abraço, meu amigo. Parabéns pra você. Toda paz, sucesso do mundo, viu? Saúde. Dinheiro nós corre atrás, tá? Mas o resto aí, tudo em dobro, eu desejo pra você. Eu, toda a equipe da Cidade FM. Abraço, tá? Vamos de Guilherme Santiago, magia e mistério. Essa vai lá pra ADM Reciclagem, lá pra Reciclagem do Seu Divino, pra Patrícia, pro Rogério e pra toda a equipe.

0: Obrigado, Chitão. Obrigado, Xororó. Obrigado vocês. Gente, um beijo no coração de vocês. Que Deus abençoe, viu?
1: Valeu.
0: Obrigado, Xororó.
1: Bom demais.
2: Obrigado, Eduardo.
0: Fiquem com Deus, gente. Que Deus abençoe a vida de vocês. Fiquem com Deus.
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0: Cidade, 7h50, faltando 10 para as 8 da manhã. Por aqui o WhatsApp já tá bombando, hein? Alô, Silvio! Abraço, meu irmão. Obrigado pelo carinho, pela audiência, tá? Prazeraço ter você aqui. A Niquele também ligadinha lá na Santa Teresa, já deu as caras por aqui, mandou aquele bom dia saudável. Tá ouvindo a cidade, não mandou paisagem, né, Niquele? O trem tá feio, né? Capaz tá neblinado o tempo. Eita, nós. Alô, Fernandão, tá ouvindo aqui também. Roseli, grande abraço pra você. Roseli que tá pedindo um Roberta Miranda. A gente vai tocar daqui a pouquinho, viu, Roseli? Obrigado, tá? Abraço pra você. Manda um abração também lá pra Funelaria Dias, já tá ouvindo a gente. O Gão, Vandelão, Mateusão, todo mundo ouvindo a gente. Maravilha, hein? Stop Car. Pessoal tá ligadinho aí nos aplicativos também. Ribertax, Tax do Lourival, Pop Move, Tax União, Tax Amigo, parceiraço da Cidade FM. O pessoal também tá lá no Tiquim Auto Center, hein? Tá ouvindo aí no Tiquim, Ferro Velho do Edim, Serralheria do Troféu, Superlar Móveis, FM Calçados. Pessoal ligadinho também lá na Lojão 0800. A Adriângela tá chegando, a Kelly Gonçalves também. Tá só começando o peteco, viu? É o nosso Conexão Cidade nesta manhã de quinta-feira. Feira, bebê. Bora que bora, chegando João Paulo e Daniel, a loira do carro branco, pra já dar começar aquele comichadinho estranho, sabe? Aquela vontade diferente de fazer hoje, após das 18 horas, isso aqui, ó.
1: Gostaria de informar que hoje, a partir das 18 horas, eu entro no modo extraterrestre. Eu posso até existir, mas não farei contato.

0: Lucas Quintou. Lucas, toca pra mim Roberto Miranda, Desespero de uma Noite. Parece pra você e pra todos que estão aí ligadinho. Aqui fica ligadinho o dia inteiro. É eu e o papagaio. Toca essa música aí pra nós. Não sei se você tá escutando o papagaio, mas menina, esse papagaio canta. Esse papagaio remenda vocês. Mas é um pagode. Se não ligar o rádio, ele fica brabo, Lucas. Ela adora. Tá lá, toda alegre com o rádio.
1: Eita, uai, Roseli, até o papagaio. Maravilha, hein? Vambora, chegando pra você, Roberta Miranda, pra você e pro papagaio, viu? Desespero de uma Noite.

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2: Muito bem, chegando para você o nosso Minuto Esportivo, trazendo tudo do mundo do esporte, as últimas notícias, jogos de ontem, jogos de hoje e muito mais. Você encontra comigo a partir de agora no Minuto Esportivo. Flamengo atropela Cruzeiro no primeiro tempo e vai atrás do Penta da Liberta. Em jogo de golaços, Flamengo elimina Cruzeiro dentro do Maracanã. É polêmica.

No futebol, Abel Ferreira desabafa após classificação. O futebol está doente. Eita! Palmeiras elimina Cerro Porteño fora de casa com um show da torcida. Zagueiro da Juventus leva carrinho de torcedor e vira dúvida para a estreia no italiano. É isso mesmo que você ouviu, viu? Torcedores da Juventus entraram, né? Invadiram um campo e um torcedor deu um carrinho no zagueiro, rapaz. E lesionou na hora, né? Fato lamentável aí pro futebol. Documentário revela choro de Guardiola após discussão com um lateral inglês. 10 anos depois, por onde andam os campeões olímpicos de 2016? E no tênis, ex-número 1 do mundo posta em direta a Kringos após suspensão por doping. E na Fórmula 1, Max Verstappen renova com o Red Bull e fica na F1 até 2030. E São Paulo descarta fazer proposta por Jimmy Verdi. Nos jogos de ontem pela Copa Libertadores da América, tivemos a vitória do Flamengo sobre o Cruzeiro por 2-1. Destaques para os dois golaços do rubro-negro. Sendo assim, Flamengo está nas quartas de final da Copa Libertadores da América. Assim como a Sociedade Esportiva Palmeiras. Venceu o Cerro Porteño fora de casa no Paraguai. É um jogo com toda a pressão, viu? Palmeiras, que não vinha com um retrospecto positivo, fez o resultado mínimo, magro, mas fez o seu papel, vencendo por 1-0 o Cerro e agora aguarda LDU ou Mirassol. Pela Sul-Americana, Atlético Mineiro 2, Bragantino 2 e o Atlético venceu nos pênaltis. Hoje, pela Copa Libertadores da América, temos as definições. A LDU enfrenta o Mirassol. Quem ganhar, enfrenta o Palmeiras nas quartas. E o Corinthians enfrenta Rosário Central. Pela Sul-Americana, às 19 horas, o Macara enfrenta o Santos. Santos, que tem uma leve vantagem sobre o Macara. Às 19 horas também tem Olímpia e Vasco. E 21:30, Botafogo e Cienciano. Vale a pena destaque para esse jogo, porque o Botafogo perdeu o primeiro por 6-1. Sendo assim, o time do Rio de Janeiro precisa fazer 5 gols no tempo normal para levar para os pênaltis ou 6 gols de diferença para classificar no tempo normal. E aí, torcedor botafoguense, tá confiante? Pois é, viu? É missão dura para o Botafogo lá no Rio de Janeiro. Esse foi o nosso Minuto Esportivo. A gente volta amanhã trazendo tudo para você do que foi desse jogo e muito mais.

0: foi você sim.
1: Revela!
2: Jorge Matheus, obrigado, cara.
1: Tudo bem, gente?
2: Coisa boa.
3: 8 e 13.

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5: De volta na cidade, sua melhor sintonia. Abração especial aí para cidades vizinhas, estão ouvindo a gente. Meu parceiro Azarias lá no Panamá, no Goiásão, estão ouvindo aí, Fazenda Panamá. Obrigado, Azarias, tamo junto, hein? Bora que bora, vingando na quinta-feira, final tá quase, hein? Quase chegando a tão esperada sexta-feira. Oi!
6: Hoje não, hoje é quinta.
5: Ah, tá, ainda, né? É, você ri, né, menino? Tá quase, viu, gente? Quase. Calma o coração, amanhã já é sexta-feira. É o dia esperado, galerinha já tá combinando churrasco, ninguém me chamou até agora, eu tô ficando preocupado, viu? Vocês me ligam, gente, pelo amor de Deus, já convido aqui. Se for ter aquele churrasquinho de amigos aí, eu levo só a boca e a pessoa, viu? Só a minha presença. É dia 20, não tem dinheiro, acabou esse dia. É, já. Pra quem recebeu no quinto dia útil, acabou, né? Já tá, ó, zerado. Tá já estourando o cartão de crédito. É, não é fácil não, viu? A vida do CLT não é fácil não, mas é necessário, né, Raimundo? Abraço, meu amigo, tamo junto, obrigado.

0: Obrigado pelo carinho, viu? Ótima quinta-feira pra você. Pro Zé do Rancho, tá ouvindo? Zé Miranda também, grande abraço aí. Elivane, tá por aqui também, dando aquele bom dia sadio. Bom dia, com a esperança e muita fé. Maravilha, hein? Manda um abraço também pro meu parceiro Cezão, tá sempre ouvindo. Luizão também, alô Luizão. Tá sumido, hein? Pede moda aqui. Luizão aí, pai de Zé Luiz lá da Droga Vida, tá ouvindo a gente sempre. Pessoal das marcenarias, tá sempre com o radinho ligado. A galerinha lá da Arte Pedra também, né, turma? Tamo junto. Postes e Dayal também tá ouvindo aí. A galerinha dos postos de combustíveis, empresas, Bioenergética Aroeira, Vazante. Pessoal aí da ADM Plastic, né? É reciclagem, tá ouvindo aí. Ferro Velhos, Oficinas Mecânicas. Alô, Betim! Tamo junto, hein? Obrigado pelo carinho. Um abraço aí pro Marquinhos Garrincha também, meu sogrão tá ouvindo aí. Hugo Vandelan, Mateusona, Funelaria Dias, Adriano, Bruno Borges, Roberto, Miriam, lá na Stop Car. William, Pit Stop Borracharia. Negão é fera, hein? Tamo junto, William. Abração aí, Alvrão, representante Café Mais Sabor e Café do Passiguara também chegando por aqui, marcando presença, é claro, vou lembrar delas, né? Minhas queridinhas, alô Marildinha, abraço aí pra Marilda Ópticas, tá ouvindo, a Marilda, Fran, Lolita, grande abraço, meninas, bora vingar na quinta, né? Bora que já já tá na sexta. E pra gente entrar no clima de Barretos já, a gente já vai começar com Luan Pereira. Bora que bora! Chegando pra você, senta pro Krautre. É Luan Pereira, participação de MC Jacaré. Vixe, é o nome da criança. Ai, ai, ai.
1: Eu já peguei cara, bebê.

0: É, eu nem gosto tanto assim de country, olha o nome da criança, Alan Jackson. É, e Chayana. É, pra vocês verem, chegando pra você, Bisonho com Macedo, nem gosto tanto assim de country. Também tivemos Senta pro Country com Luan Pereira, MC Jacaré e muito mais. 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
3: E aí, amantes do esporte, sejam muito bem-vindos ao Minuto Esportivo, seu espaço garantido para ficar por dentro de tudo que agita o cenário da bola. Chegamos com mais uma parte do nosso programa, trazendo as informações que movimentam o futebol nacional. Prepare-se, porque a gente já começa com as principais manchetes do momento. A primeira delas, o Cruzeiro fez um movimento importante nos bastidores, driblando o assédio da Premier League para garantir a permanência de um de seus talentos, um goleiro que vem se destacando bastante. E a segunda manchete, o Palmeiras, sob a gestão da presidente Leila Pereira, se depara com um novo desafio, uma reflexão sobre como a estabilidade que trouxe o clube ao topo pode eventualmente virar um ponto de acomodação.
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3: Vamos aos detalhes da notícia que envolve o Cruzeiro. O clube mineiro agiu rápido e com inteligência para acertar a renovação de contrato do jovem goleiro Otávio. O novo vínculo do atleta vai se estender até o ano de 2031, uma demonstração clara da confiança da Raposa no potencial desse jogador de apenas 20 anos. Otávio se tornou titular absoluto da equipe sob o comando do técnico Arthur Jorge. E por conta dessa ascensão e do seu bom desempenho, o Cruzeiro recusou uma proposta milionária que chegou do Nottingham Forest, um clube da Premier League inglesa. Uma estratégia para manter o talento em casa e valorizar a prata da Casa Celeste. Agora, a gente muda o foco para o Palmeiras e a discussão sobre a estabilidade. Uma análise recente aponta que essa estabilidade tem sido, sem dúvida, uma das grandes forças que transformaram o Verdão em uma potência, conquistando títulos importantes no futebol brasileiro e sul-americano. No entanto, o desafio que se apresenta agora para a diretoria, liderada pela presidente Leila Pereira, é justamente impedir que essa mesma força, essa estabilidade tão celebrada e buscada, acabe se transformando em um obstáculo, em uma acomodação dentro do clube. É um ponto de reflexão importante para o futuro e para a manutenção do sucesso do Alviverde.
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3: E com essas informações que movimentam os clubes brasileiros, a gente fecha esta parte do Minuto Esportivo. Mas não saia daí, fique ligado na nossa programação, porque a qualquer momento tem mais notícias e análises por aqui. Um forte abraço e até já.
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4: 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Bom dia, Lucas. Passa a música pra mim do Dois de Amor com Leandro e Leonardo, por favor. Ofereço só pra quem gostar da música e pra vocês aí da rádio. Tá bom? Bom dia.

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10: Cidade, 8 horas 49 minutinhos, está chegando ao fim o nosso Conexão Cidade desta manhã de quinta-feira. Obrigado pelo carinho, pela sua participação. Eu volto às 13 horas com o nosso tradicional voo livre. A Agnes está chegando aí para o encontro marcado que promete. Obrigado pelo carinho, pela sua audiência. 13 horas, a gente volta de novo para começar e continuar esta quinta-feira abençoada. Bom almoço, bom café e até daqui a pouquinho. Fui!

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7: E aí, galera da rádio? Chegando junto, sou Andressa Pires e é um prazerzão ter você conectado aqui com a gente na primeira parte do Drops News, o seu ponto de encontro para ficar por dentro de tudo que bomba no universo da música, com as notícias mais quentes e as novidades que você precisa saber. E para começar, uma super novidade para os amantes de um som alternativo de peso, hein? O tão esperado Festival Levitation está aterrissando no Brasil pela primeira vez. Sim, é isso mesmo que você ouviu. Um dos principais festivais internacionais de música alternativa vai rolar por aqui. E já tem data e local confirmados. O Levitation acontece no dia 23 de janeiro, lá no Complexo Tempo, em São Paulo. E o line-up, prepare-se, porque já confirmaram presenças de peso, como Melvins, Ossis, Boris e Frankie and the Witchfingers. É pra ninguém botar defeito, né? Fique ligado pra não perder nenhum detalhe desse evento que promete agitar as estruturas. E ó, essa foi só a primeira parte do nosso Drops News. Ainda tem muita coisa pra rolar por aqui. Já já eu volto com mais no Drops News.
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11: Oi, gente linda. Letícia Leal. Vamos ver Áries, Touro e Gêmeos.
12: Áries, Touro, Gêmeos.
11: Áries, ansiedade pra ver tudo em movimento, hein? Atenção às decisões de rotina e saúde. Foque nas metas. Boas resoluções chegam pra processos importantes. Cor, vermelho. Número 12.
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11: Touro. Campo afetivo e autoestima confusos? Examine bem as decisões. Dia de superação para questões do coração. Cor rosa. Número 50.
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11: Gêmeos. A ansiedade pode atrapalhar planos familiares e metas. Que tal focar no seu lazer e entretenimento? Cor verde esmeralda. Número 1. Daqui a pouquinho eu volto com mais previsões. Não saia daí.
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2: Muito bom dia, bom dia, bom dia, bom dia. É, meu povo, tá começando por aqui mais um encontro marcado comigo, Agnes Sidelli, juntinho com você até às 13 horas, nesta manhã de quinta-feira. E vocês já sabem, né? Quinta-feira, dia de TBT, dia de cheirinho por aqui. É, aquele cheirinho de final de semana já chegando. Como passou rápido, como tem passado rápido, é ou não é, gente? Mas que bom que você está aqui, fico feliz demais ter a sua companhia. Você que está chegando aí, você está sintonizado a 98,3, aqui é Cidade FM, viu? E vamos juntos aí até as 13 horas, levando muito entretenimento pra você. Música boa, que música que você quer ouvir hoje? Já manda mensagem pra mim pelo 34996330983 ou ligando pra mim no 3281-5800. Hoje tem sorteio e é um delicioso sorteio da Na Brasa Espetinho Jantinha. A Aline e o Agni liberaram pra gente aí, ó. Que será, hein? Você ousa dizer o que você acha que é o sorteio aí? Você já sabe que é da Brasa Espetinho Jantinha. Mas o que vai ser o sorteio da Brasa Espetinho Jantinha? Fala aqui pra mim. Enquanto você não fala, vamos pra aquele momento de reflexão do dia, né? Então, ó, a vida tem seus dias difíceis. Tem momentos em que a gente pensa que não vai conseguir, mas o sol sempre volta a aparecer. E com ele uma nova chance, um novo recomeço, uma nova história. Então não importa como foi o seu ontem, o que importa é que hoje você está aqui. E enquanto houver vida, houver fé e houver esperança, sempre existirá um motivo para seguir em frente. Bora comigo aqui juntinhos com essa música maravilhosa do Titãs, Enquanto Houver Sol para Você, aqui na Cidade FM. Agora são 9 horas e 6 minutinhos.

0: Esse foi Panda, Gustavo Lima, uma calcinha de renda pra você. Agora são 9h12, já já mais músicas pra você. Então não sai daí.
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6: E aí, galera plugada, chegando com Andressa Pires pra gente começar nossa sintonia. Bem-vindos ao Plugado, sua dose diária de informação e diversão.
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6: Pra começar, uma notícia que aquece o coração e mostra o poder da solidariedade no mundo da música. A Shakira, nossa diva colombiana, mostrou mais uma vez que tem um coração gigantesco.
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6: Ela doou milhões para ajudar a reconstruir escolas que foram atingidas por um terremoto lá na Colômbia. A cantora fez questão de ir pessoalmente à região de Chocó apenas uma semana depois do abalo sísmico, para ver de perto a situação. E o foco da ajuda dela é justamente na recuperação das unidades de ensino, para que as crianças voltem a ter um lugar seguro para estudar. É um gesto lindo que mostra a preocupação dela com o futuro da sua terra e das novas gerações. Demais, né? Que inspiração! Fica ligado que o Plugado volta em instantes com muito mais para você. Não sai daí!
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16: E chegou a hora de conferir as previsões para o seu signo.
15: Câncer, Leão, Virgem.
16: Para você, de Câncer, a possibilidade de mudar planos de viagens e interferências próximas. Decisões assertivas podem gerar afastamentos. Atenção aos imprevistos. Filtre a ansiedade e a irritação. Sua cor do dia é roxo e o número da sorte é 60.
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1: E agora para Leão. Reveja suas posturas com investimentos. Impulsividade e irritação podem surgir com o dinheiro ou no trabalho. Mas que bom, mais à tarde as situações caminham melhor. Sua cor do dia é cinza e o número da sorte é 17.
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1: E você, virgem, é uma parte agitada. Preserve sua imagem. Atenção no trânsito e com discussões. Se for casado, esteja vigilante para não brigar. Jogo de cintura será essencial. Sua cor do dia é fúcsia e o número da sorte é 22. Daqui a pouco eu volto com as previsões para os próximos signos.
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De volta com você aqui na Cidade FM. Esse é o Encontro Marcado comigo, Agnes Delis, juntinho com você até as 13 horas, hein? Já quero mandar um alô aí pra todas as meninas lá na Marilda Óptica, sempre ligadinhas com a gente. Pessoal do Supermercado Moura, HB Pizza, um abraço pra vocês. E hoje nós temos um sorteio aí muito especial pra você. Na verdade, um sorteio delicioso, que é uma jantinha. Sim, uma jantinha da Navras Petinho, jantinha aí, valendo uma jantinha nota 1000 pra você, com almôndega, tá? O espeto é de almôndega com bacon e 1 litro de coca. Olha só que delícia. Então, pra você participar, é muito simples. Eu só preciso que você me responda o seguinte: se você pudesse escolher uma pessoa pra dividir essa jantinha, quem seria? Já manda mensagem pelo 34996330983 ou liga pra mim no 3281-5800. Bora de animação, porque hoje é quinta-feira, amanhã a gente já tá de olho na sexta, mas bora curtir essa quinta-feira aqui, ó, com tudo. E vamos no ritmo gostoso de Rick Renner, Paixão de Peão, pra você.

Agnes, bom dia, tudo bem? Aqui é a Brenda. Gostaria de pedir a música Enquanto Sou Brilhar, do Mato Grosso e Matias, e também participar do sorteio. Obrigada, bom dia.

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3: Você está no Minuto News. As manchetes que abrem a nossa parte de notícias. Simone Tebet e Marina Silva lideram a disputa pelas vagas ao Senado por São Paulo em 2026. O IGPM registra queda de 0,36% na segunda prévia de agosto, conforme a FGV. E produtores de carnes brasileiros reforçam a defesa do uso de antimicrobianos.
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3: Começando com a política, uma pesquisa do Paraná Pesquisas indica Simone Tebet, do PSB, e Marina Silva, da Rede, numericamente à frente na corrida pelas duas cadeiras ao Senado por São Paulo. O levantamento foca nas eleições de 2026 e mostra um cenário de disputa acirrada no estado. As duas políticas despontam na liderança, projetando um pleito movimentado. Os dados já começam a delinear as estratégias eleitorais para os próximos anos, com destaque para a capital paulista e os grandes centros do estado. No cenário econômico, o índice geral de

0: Preços do mercado, o IGPM, apresentou uma queda de 0,36% na segunda prévia de agosto. A informação foi divulgada pela Fundação Getúlio Vargas, a FGV. A deflação, contudo, perdeu força em comparação com a queda de 1,11% que havia sido registrada na mesma leitura de julho. A desaceleração da deflação se deve principalmente a um recuo menor no Índice de Preços ao Produtor Amplo, o IPAM. O indicador é crucial para reajustes de contratos e serve como um termômetro da inflação no atacado. E sobre o agronegócio, os produtores brasileiros de carne reiteram a defesa do uso de antimicrobianos na criação animal. Este posicionamento ocorre há apenas 2 semanas da entrada em vigor do bloqueio da União Europeia às proteínas animais do Brasil. Os europeus alegam que o Brasil não tem a conformidade necessária nas práticas de produção. As entidades do setor no país buscam diálogo e demonstram preocupação com o impacto da medida nas exportações, reforçando a segurança e a qualidade dos produtos nacionais.
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8: Vamos conferir agora as previsões para mais 3 signos.
7: Libra, Escorpião, Sagitário.
8: Começando com você de Libra. Um dia de ansiedade para organizar a rotina e ser assertivo. Atenção com a irritação. À tarde você estará em condições de olhar mais para si e suas necessidades. Cor, preto. Número da sorte, 37.
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8: Para você de Escorpião, é importante examinar suas posturas com amigos ou no campo afetivo. Imprevistos e situações que fogem do controle pedem atenção. Se tiver filhos, algo relacionado a eles se evidencia. No final da tarde, reflexão sobre as relações. Cor, abóbora. Número da sorte, 9.
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8: E para Sagitário, um dia de decisões assertivas para lidar com as metas. Lide com mudanças de forma natural e com jogo de cintura. Cuidado com a imprudência e a impulsividade. Cor, coral. Número da sorte, 41. Daqui a pouco estaremos de volta com as previsões finais do Guia Astral. Não saia daí.
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Então não perde tempo não, hein? Manda mensagem pra mim, bora fazer a nossa manhã melhor ainda. E ó, hoje temos sorteio aí da Nabrás Petinho e Jantinha, valendo uma deliciosa jantinha pra você, com direito a uma coca litro, hein? Então, ó, se você pudesse escolher uma pessoa pra dividir essa jantinha, quem seria? O pessoal já tá participando, alguns estão falando aí que é o filho, outros são as mães, ou até a namorada, né? Mas não vi ninguém falando que me levaria, eu já tô ficando brava com isso, viu? Então manda mensagem aí pra mim que eu conto com a sua participação. Bora deixar essa manhã ainda mais gostosa. Bora aí de música diferenciada, vamos ver se você se recorda dessa banda aqui, ó. Banda Deja Vu, te quero, amor.

Paixão. Esse foi a da Alberto e Adriano, Me Deixe Só. Agora são 9h47. Daqui a pouquinho eu volto com você com muito mais música e, é claro, a sua companhia.

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6: Vamos conferir agora as previsões finais do zodíaco.
5: Capricórnio, Aquário, Peixes.
6: Capricorniano, atenção com brigas ou opiniões. Desenvolva autocontrole em relações próximas. Anule julgamentos. Entenda o momento de cada um. Cor, Salmão, número 26.
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6: Aquariano, um dia agitado para decisões importantes na carreira. Não se precipite. Examine posturas. Desapegue-se do que não controla. Cor, azul marinho. Número 14.
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6: Pisciano, propenso a atrair pessoas agressivas. Não permita que afetem seu equilíbrio. Atenção com brigas e trocas afetivas. Não se precipite. Coloque-se no lugar do outro. Cor, branco. Número 51. Espero você no próximo programa, com novas previsões e muita energia positiva. Até a próxima.
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8: E eu tô de volta com você aqui na Cidade FM, seu encontro marcado na 98,3. Que bom que você escolheu a gente pra passar essa quinta-feira, hein? Já quero mandar um alô especial aí pro Luan e toda a sua equipe lá do Alves Supermercado, pessoal do Açougue, sempre ligadinhos com a gente. Muito obrigado por essa parceria. A todos aí da Odonto Company também, parceira aí da Cidade FM. E você que está nos ouvindo na estrada, em casa, no trabalho, pessoal da Zona Rural, muito obrigado aí por esse carinho, por essa parceria, essa sintonia. Você que quer continuar sintonizado com a gente, ó, no decorrer da nossa programação, até as 13 horas sou eu. Depois, Lucas Araújo com Voo Livre até as 16. Às 16 horas chega aí a Mariana Mota com o Super Tarde até as 18 horas. E logo depois, às 18 horas, o Fabricete com a Rota 98. Ou seja, todos os dias uma programação personalizada aí pra você, viu? Trazendo mais alegria pra todo o seu dia e também a sua noite. Agora, essa próxima música é um pedido do nosso ouvinte, Leandro. É a música aí do milionário José Rico, A Carta, pra você. Agora são 9 horas e 54 minutos.

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7: Chegamos. Minuto Esportivo no ar para você, com as informações mais quentes do mundo da bola, já trazendo o que rolou e o que ainda está fervendo nos bastidores dos grandes clubes brasileiros. E a gente começa com as manchetes. O Grêmio voltou a cobrar o Botafogo publicamente por uma dívida que gira em torno de 16 milhões de reais. Já no Rio de Janeiro, o atacante Pedro do Flamengo busca um reajuste salarial, mas a renovação do seu contrato está emperrada.
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7: O Grêmio da capital gaúcha intensificou a cobrança ao Botafogo do Rio de Janeiro por um montante considerável. A dívida, que se aproxima dos 16 milhões de reais, é referente a negociações passadas envolvendo os jogadores Nathan Fernandes e Cuiabano. O clube gaúcho ressaltou que a cobrança é pública e visa resolver essa questão financeira pendente com a equipe carioca, buscando uma solução para o valor que está em aberto. Mudando agora para o ataque do Flamengo, o camisa 9, Pedro, está em busca de uma valorização salarial em seu contrato. Atualmente, o jogador recebe cerca de 1.250.000 reais por mês no clube. Apesar do desejo do atleta por um reajuste, o Flamengo até o momento não apresentou uma oferta formal para a renovação. Essa situação tem deixado as negociações em um impasse.
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7: E por aqui, a gente encerra esta parte do Minuto Esportivo. Mas fique ligado, o esporte não para e a gente volta já já com muito mais. Até a próxima parte.
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seguimos por aqui com a nossa programação do Encontro Marcado. Hoje, dia 20 de agosto de 2026, exatamente uma quinta-feira, dia de TVT. E olha, muito obrigado pelas participações. Mandar um alô aí pra todos da família Rodrigues, a Maria Aparecida. Mandar também pro Pitoco um abraço pra você, Marcela, Jéssica, Joana. Muito obrigado pela participação, tá? Você que tá nos ouvindo aí. Amo quando vocês mandam mensagem, quando vocês ligam. Então continue participando. Lembrando que hoje nós estamos com o olho, sabe no quê? Na Brasa Espetinho Jantinha. É uma jantinha deliciosa aí. Jantinha nota mil. Com, às vezes você fala assim, nossa, é nota mil. Não, gente, é porque o nome da jantinha é nota mil. Agora pensa, por que que ela é nota mil? É uma delícia, viu? E ainda vai vir com um espeto de almôndega com bacon e também um litro de coca pra você. E a pergunta de hoje é, se você pudesse escolher uma pessoa pra dividir essa jantinha, quem seria? Continue participando, 34996330983. Combinados? Enquanto você não liga, eu quero voltar com você para o ano de 1962. Olha essa música.

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0: Cidade FM, são 10 horas e 22 minutinhos e já temos áudio por aqui. Fala comigo, Helenice.
1: Bom dia, tudo bem? Helenice, deixa eu te falar, eu, se eu pudesse, se eu ganhasse o brinde, eu ia levar minha neta pra jantar comigo, porque hoje é aniversário dela. Eu levaria ela. Toca aquela música pra mim assim, fala: parabéns pra você, parabéns pra nós dois. Toca essa música pra mim, fazendo um favor.
0: Alô, aí é cantora, hein, Helenice? Um abraço, muito obrigada aí pela audiência, pela sintonia. Bora então de Bruno Marrone, parabéns pro nosso amor.

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1: Você está no Minuto News. Vamos direto para as principais informações que movimentem o cenário nacional e internacional. O Ministério Público Federal processa Renan por discurso de ódio contra indígenas. A abertura de pequenos negócios no país cresce quase 14% no ano. E os Estados Unidos impõem sanções a presidente do Tribunal Penal Internacional.
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1: O Ministério Público Federal, o MPF, apresentou uma ação contra Renan por declarações consideradas como discurso de ódio contra populações indígenas. O processo busca a responsabilização do político por falas que, segundo o MPF, incitam a discriminação e a violência contra os povos originários. A iniciativa reforça a postura do órgão em defender os direitos e a dignidade dessas comunidades, combatendo manifestações que desrespeitam a legislação brasileira e os tratados internacionais de direitos humanos. A ação pretende coibir a repetição de condutas semelhantes e estabelecer precedentes importantes na proteção dos povos indígenas. Uma excelente notícia para a economia. A abertura de pequenos negócios no Brasil registrou um crescimento expressivo de quase 14% no ano. Os dados são de um levantamento do Sebrae, que aponta a criação de nada menos que 3,6 milhões de novos empreendimentos em todo o país. Esse aumento reflete a resiliência e o espírito empreendedor dos brasileiros, que continuam buscando oportunidades e gerando renda. O crescimento no número de micro e pequenas empresas é fundamental para a recuperação econômica, impulsionando o mercado de trabalho.

0: e diversificando a oferta de produtos e serviços em diversas regiões. No cenário internacional, os Estados Unidos anunciaram a imposição de sanções contra a presidente do Tribunal Penal Internacional, o TPI. A medida é uma resposta direta às investigações que o TPI vem conduzindo e que envolvem cidadãos americanos. A decisão dos Estados Unidos gerou forte repercussão e críticas de diversos países e organizações internacionais, levantando debates importantes sobre a independência de instituições judiciais globais e a soberania nacional. Essa ação pode intensificar as tensões diplomáticas entre Washington e a comunidade internacional, especialmente no que tange à atuação do tribunal.
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5: Estamos novamente aqui na Cidade FM. Agora são exatamente 10 horas e 39 minutinhos e está começando o nosso informativo 190. Muito bom dia, Lucas.
6: Bom dia, Agnes Fidelis.
5: Tudo bem?
6: Tudo bem, e você?
5: Hoje só vai nós dois?
6: Hoje é só eu e tu.
5: Então bora.
6: Bora lá, né? Começando então o nosso informativo 190. Tivemos um acidente de trânsito.

0: ação batida policial, foi abordada uma motocicleta que apresentava irregularidades, sendo constatados licenciamento em atraso, lanterna traseira inoperante e retrovisor danificado. Diante das irregularidades, o veículo foi removido pelo serviço de guincho.
1: Aí sim. Também tivemos uma perturbação no trabalho de sossegos alheios na rua Galino L. Valadão, no Morada Nova. Durante patrulhamento, a equipe foi informada sobre um som com volume excessivo em uma residência. No local, foi constatada a perturbação de sossego, sendo dado voz de prisão aos responsáveis pelo imóvel, em tese pela contravenção prevista no artigo 42 do decreto-lei. Os envolvidos foram encaminhados para o atendimento médico e, posteriormente, ao quartel da PM para as providências cabíveis. Tivemos também uma lesão corporal na Manuel Carlos de Oliveira, no bairro Cíntia. No local foi constatada ocorrência envolvendo violência doméstica entre familiares. Após discussão e agressões recíprocas, durante o conflito houve arremessos de celulares e tijolos, além de agressões físicas. Os envolvidos apresentavam lesões e foram encaminhados para o atendimento médico. Posteriormente, foram adotadas as medidas providências cabíveis. Lembrando que, ressaltando que nesse caso aqui da lesão, o autor foi até preso, né, Alves?
0: Exatamente.
1: Pela prisão aí decretada em flagrante delito por agressão aí à mulher, né? Um caso aí de violência entre familiares, né? De acordo lá com a informação do boletim, é um genro, é o cunhado da vítima, lá ele estava numa resenha e ele entrou em conflito aí com a cunhada. Então, teve aí a desavença verbal desencadeando aí para violência física aí. Então, o rapaz aí teve voz de prisão decretada.
0: É isso aí. Esse aqui foi nosso boletim de ocorrência das últimas horas. E agora nós vamos para o nosso... Tem mais alguma coisa?
1: É só destacar uma notícia triste que aconteceu, Agnes, né? Tivemos um acidente com 23 mortos e 5 feridos no Pará, né? PRF diz que carreta invadiu pista contrária e bateu de frente com um micro-ônibus. A Polícia Rodoviária Federal afirma que o acidente, que deixou 23 mortos e 5 feridos na BR-373 em Ipiranga, nos Campos Gerais do Paraná, aconteceu após a carreta invadir a pista contrária e bater em frente a um micro-ônibus. Segundo informações, os ocupantes estavam indo para um hospital para um atendimento médico. De acordo aí, né, ele era da Secretaria de Saúde de Ibituva e viajava levando pacientes da cidade para hospitais da Grande Curitiba. Então, um fato muito triste, né?
0: Exatamente.
1: Foram 23 mortos até o momento, né? 5 feridos. E de acordo com informações aí também, no momento do acidente aí, o clima estava adverso. Estava com chuva aí, pouca luminosidade na pista, né? E a carreta aí veio perder o controle e bateu de frente com o micro-ônibus.
0: Meu Deus.
1: É uma notícia muito triste, né?
0: É, muito. Mais alguma informação?
1: Não. De fato, só esses mesmos.
0: Então, esses foram nosso boletim de ocorrência das últimas horas. E agora nós vamos aí para o nosso momento esportivo. Bora de momento esportivo, Lucas! Eu ia soltar um negócio aqui, mas não vou não. Vou ficar quietinha. Que Palmeiras? Com quem que o Palmeiras jogou, Lucas? Fala sério.
1: Meu pai,
0: fala sério. Não, pelo amor de Deus. Vamos dar continuidade aí.
1: Vamos lá, né? Ontem, na noite de ontem, tivemos a classificação do Flamengo sobre o Cruzeiro por 2-1. O Flamengo dominou o primeiro tempo completamente. O Cruzeiro custou se encontrar, fez o golzinho ali. E digo mais, hein? Pra falar que eu não sou clubista, aos flamenguistas de plantão que estão me ouvindo aí, própria Agnes Fidelis, enjoada, chata pra caramba, realmente não foi gol, viu, gente?
0: É.
1: Tá tendo uma polêmica aí, que a bola pode ter entrado toda, mas não foi,
0: entrou,
1: né? A bola, lembrando aí que de acordo com as regras do futebol, o gol só vale a partir do momento que a bola ela passa totalmente da linha. Então ela não passou, isso eu garanto pra você, né? Lembrando que a gente não tem, né, a tecnologia na Libertadores ali de impedimento semiautomático, acho que tem, mas a questão da linha traçada ali não tem, então eles não tiveram imagens do VAR, né? E aquele chip, famoso chip na bola ali também não tem, mas de acordo com as imagens divulgadas, eu garanto que não teve. Não foi gol. Então,
0: exatamente,
1: pros flamenguistas aí falar, que o Lucas Lé é chato, só fala do Palmeiras, tá aí, viu, gente? Sem ser clubista, tá aí também não torcendo pro Flamengo, mas sendo um profissional.
0: Isso.
1: Eu tô falando que não foi gol.

0: cruzeirense aí não me bate, não, viu?
1: Deixa eu te falar. Flamengo é bom demais, não tem erro, não. Vai, continua.
0: Não, jogou mais ou menos. Eu também sei
1: tudo. Véi, tirou Cruzeiro. Quem que o Palmeiras tirou? Nunca ouvi falar desse time aí.
0: É isso.
1: Bora.
0: E quem que é Cruzeiro também?
1: Cruzeiro, tá doido?
0: E o Palmeiras venceu o Cerro Porteño lá no Paraguai, com o estádio lotado de Paraguai. Lembrando que o jogo contra o Paraguai é foda, fudido. O Beninha venceu pelo placar magro de 1-0, mas o importante é a classificação, né? Lembrando que o Palmeiras espera aí ou o Mirassol ou o LDU. A LDU, que num jogo da última Libertadores, né, teve aquele confronto emblemático com o Palmeiras, que venceu por 3-0, depois o Palmeiras virou por 4-0. Um jogo histórico, né? Pela Sul-Americana também tivemos um empate de 2-2 do Bragantino com o Atlético. E o Atlético venceu aí nos pênaltis, né? O Bragantino. Também tivemos River Plate 0 e Santa Fé 0, mas o River passou aí, né? Hoje, às 19 horas, tem LDU enfrentando o Mirassol. Lembrando que o jogo de ida, né? No caso, o primeiro jogo, ficou em 1-1. Então o jogo está em aberto aí para Mirassol e LDU. Lembrando que o Mirassol disputa a vaga fora de casa.
1: É, o Cairo. Bom dia, saudações flamenguista. Ser flamenguista é muito bom.
0: O que o Joana tá falando aí? Lucas, ficar feliz, torce para... Que isso, Joana? Eu estou felizaço. Meu Palmeiras ganhou também.
1: Então...
0: Ixi, eu tô rindo de orelha a orelha. Agora, quando perde, aí vai te catar, Palmeiras. Hoje também, às 21h30, tem Corinthians enfrentando o Rosário Central. Pela Sul-Americana... Macara versus Santos às 19 horas, Olímpia versus Vasco também às 19, e esse jogo aqui que eu vou fazer questão de ver, porque eu preciso saber e preciso ver para me falar aqui amanhã como vai ser, né? Porque o Botafogo vai enfrentar o Cienciano, Agnes, e o primeiro jogo ficou 6-1 para o Cienciano. Então assim, vai ser um jogo épico. Se o Botafogo conseguir reverter, vai ser uma das maiores viradas da história do futebol brasileiro, né? Eu confesso que eu acredito. Se o Botafogo jogar o que tem que jogar dentro do, né, lembrando que o jogo vai ser no Nilton Santos, jogo do mando do Botafogo no Rio de Janeiro, com a torcida apoiando ali, tem chances, não claras, não grandes, mas tem uma chancezinha ali, que lembrando que o Botafogo precisa fazer 5 de diferença para levar para os pênaltis ou 6 gols de diferença para classificar no tempo normal. Então é muito complicado aí, provavelmente esse ano vai fechar a casinha ali, vai vir, acho que não vai sair pro jogo, vai recuar ali o time, vai ser um bombardeio do Botafogo ali. Então eu acredito que tem chance, mas não é tanta não. Vamos ver esse jogo aqui. Esse eu vou querer ver, pra me saber como é que vai ser o Paranauê, né?
1: Dá bom.
0: É isso aí. Que mano, que você quer falar do esporte aqui?
1: Só que o Flamengo é muito bom.
0: Flamengo é muito bom? É. Vamos ver a próxima fase aí do Flamengo.
1: Oh, justo hoje que o Fernando tinha que estar aqui. Oh, meu Deus do céu.
0: Para de ser babou.
1: Cadê o Fernando De Angelis?
0: Puxa-saco.
1: Nós é flamenguista, nós é parça. Olha lá, o Cairo falou, o Palmeiras custou ganhar de um desse timinho, que eu nem sei o nome.
0: Não vou te mostrar o histórico.
1: Você tá doido.
0: Mostrar o histórico do Ciro. O
1: que mais você vai falar aí, Lucas?
0: Não, eu...
1: Já tá tudo certinho?
0: Tudo certo, só tô procurando uma informação. E pode ir falando alguma coisa aí.
1: Vangloria. Flamenguista é mais, né, alegre e feliz. Verdade, concordo, viu, Joana? Flamenguista é muito melhor, bom demais.
0: Agora começa a perder, vira psicopata. Bate nos outros, agride, taca fogo nas pessoas.
1: Não são todos, não generalize, por gentileza. Eu só tenho uma coisa pra te dizer.
0: Eu tenho um lá na minha família, lá, o Adriano tá me ouvindo. O Adriano Franguinho, o Adriano arrancou, mas o Adriano arrancou a janela da casa da minha avó, quase, bem dizer. Taca o cerveja na garrafa. Você lembra, ô pingaiada? final da Libertadores de 21, Flamengo e Palmeiras. Palmeiras venceu por 2-1, gol do Deivin, finalzinho ali. Você tava vendo esse jogo, Agnes?
1: Você
0: jogou nesse dia?
1: Eu não.
0: Ah, não, né? Que dia você não era flamenguista? Nossa, você virou depois que entrou na rádio.
1: Coitado.
0: Né? Foi ver o Fernando antes, foi puxar saco.
1: Coitado,
0: aí do
1: meu filho. Deixa eu te falar, eu era pequenininha, minha machada até que era um menino, de tanto que eu gostava de futebol.
0: Não.
1: Hoje em dia, que eu já não tenho mais coração pra ficar assistindo o que eu assisti antes, mas toda vez que é decisão, meu filho, eu faço questão de sentar e assistir.
0: Não.
1: Gosto mais da conta.
0: Pois é, mas tá errado.
1: Fica triste, não. Dá tempo de você mudar ainda. Bora pra ser flamenguista.
0: Eu sou o filho negro da família, sou um filho nessa.

0: Pra mim tem de tudo, tem flamenguista, tem vascaíno, que é o Wesley, que ele sofre também igual eu, de vez em quando. Agora o resto é tudo flamenguista, meu pai, meus tios, minha avó, meu avô era.
1: Mas eu vou te falar uma coisa, de tudo que você falou pode ser verdade, mas Palmeiras não tem mundial. Bora, gente, acabou nosso momento sortinho, já acabou.
0: Já quem diz, hein? O Flamengo é um famoso cheirinho eterno.
1: Cheirinho.
0: Chega lá e não vai
1: cantando.
0: Vamos ver esse ano, Alex, vamos acabar ainda não.
1: Vocês palmeirenses falam.
0: O ruim do flamenguista é esse. Vocês começam a zoar o começo do ano, mas
1: Palmeiras.
0: Não
1: final. Mas não, nunca. Aí, chega isso, no final, não adianta do mesmo jeito, cê gente. Vocês começam bem, aí, depois vocês param, não adianta.
0: A soberba precede a queda.
1: Vamos continuar por aqui, gente. Falando que todas essas nossas essas informações que nós passamos aqui, você consegue aí através do nosso Instagram, que é o Cidade FM _ Tupaciguara, e também pelo nosso site www.radiocidadetupaciguara.com.br. E por aqui seguimos com o nosso encontro marcado e flamenguista. Bora lá!

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4: De volta com você aqui na Cidade FM, agora são 10 horas 56 minutinhos e hoje tem sorteio da Nabras Espetinho Jantinha, valendo uma jantinha aí nota 1000 com espeto de almôndega com bacon e também uma coca litro, viu? Então, ó, você que não participou, é só chamar no 34996330983 ou ligando 3281-5800. Já vou mandar um alô especial aí pra todos da Sushi Gastro, um abraço pra vocês, pessoal da Bio Consult também, Pé no Ar, muito obrigado pela parceria de sempre e a você também que é ouvinte, aonde quer que você esteja aí no comércio, nos ouvindo, muito obrigado pela sintonia, viu? Agora a próxima música é um pedido aí do Cadu e ele manda um abraço aí pra todos da HM Carpintaria e também Serralheria Troféu. Um abraço pra vocês e obrigado aí pela sintonia. Bora de Luísa Martins, Tailândia, pra você.

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E essa foi pra Sueli, que tá lá no Nova Esperança, ligadinho com a gente. Gustavo Lima, 10 anos. Já já mais músicas pra você, então não sai daí.

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4: Cidade, agora 11:18. Lembrando que hoje nós estamos com sorteio da Nabras Petinho Jantinha, valendo uma deliciosa jantinha pra você. Pra participar, é só mandar mensagem pra mim e responder. Se você pudesse escolher uma pessoa pra dividir essa jantinha, quem seria? Manda mensagem pelo 34996330983. Combinados? Já quero mandar um alô especial pra Wanda Lúcia, que tá ligadinha com a gente. Quem mais tá por aqui? A Simone também acabou de ligar, pedir música. É isso aí. Mandar um alô também pra Lelê, que tá ligadinha com a gente, pra Wilka, um abraço. João Batista também sintonizado com a gente, o Adilson. Quem mais? Alô, Elisângela, um abraço pra você. E seguimos por aqui com mais música, pedido aí do nosso ouvinte, João Batista. Roupa Nova Linda.

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Os amigos Nilva e Edmilson agradecem.

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7: Muito bem, estamos de volta aqui na Cidade FM 98,3. Agora são exatamente 11 horas e 32 minutinhos. E agora nós vamos para aquele momento, aquele dedinho de prosa com aquela pessoa muito especial, doutora Ângela, da Farmácia de Manipulação. Muito bom dia, doutora.
8: Muito bom dia, Agnes. Muito bom dia aí a todos os ouvintes, né? Sejam eles aqui da Cidade FM ou também que estão acompanhando a gente aí pela Fórmula e Companhia aí, pelo Insta. Hoje tem aquele dedinho de prosa, mas o assunto hoje tá, ó, caprichado, viu, Agnes?
7: Ah, que bom. Toda vez um assunto, e eu vou te falar, os assuntos que a gente fala aqui, depois o pessoal ainda fica com dúvida, fica na curiosidade. E hoje eu sei que o assunto é sobre magnésio, correto?
8: Isso aí. Tá todo mundo aí na dúvida, né? Pra que que serve o tal do magnésio? O que que é magnésio? E hoje a gente vai destrinchar isso de vez aqui no programa.
7: É isso aí. Então vamos começar pelo começo. O que é magnésio, doutora?
8: Então, o magnésio é... E acredite que ele é responsável por mais de 350 funções do nosso organismo. Ou seja, ele ajuda muito, é um mineral extremamente importante em todo o funcionamento do nosso corpo.
7: E quais são os tipos de magnésio?
8: Sim. Olha, nós vamos citar aqui alguns dos que são os principais, né? E cada um tem uma função bem específica. Então, a gente tem o magnésio treonato, magnésio de malato, magnésio inositol, magnésio quelato ou bisignato. E o que é bem legal é que cada um deles tem uma função específica. É muito comum, Agnes, a gente ver as pessoas falando assim, ah, me indicaram magnésio porque eu tô com dor. Mas será que a pessoa tá tomando o magnésio certo? Então, a gente trouxe aqui que nem todo magnésio é para todo mundo, né? E cada um tem uma função bem específica. Então, para aquela pessoa que está com aquele cansaço mental, com a memória ruim, ela vai tomar o magnésio treonato. Aquelas pessoas que estão com muitas dores musculares, aquelas pessoas que fazem muita atividade física ou muitas vezes têm fibromialgia, já viu falar?

0: acomete muitas pessoas. Aí já seria o magnésio de malato. Aquelas pessoas que muitas vezes têm aquele probleminha intestinal que não funciona tão bem, aí já é o magnésio citrato. E o bisglicinato ou clinato, que é um dos mais conhecidos, esse vai funcionar de uma maneira geral para o nosso organismo e ajuda até no sono. Agora, se aquela pessoa não consegue de jeito nenhum relaxar para ter um sono de qualidade, aí já é o magnésio inositol. Viu quantos que tenho aí, Agnes?
1: Verdade. E aqui, me tira uma dúvida, quais são os alimentos que são ricos em magnésio?
0: Então, o magnésio a gente pode repor ele também através da alimentação. E aí é muito comum feijão, vegetais escuros como a couve, leguminosas, né? Então as castanhas, couve, abacate. Lembrando que, apesar da gente ter uma alimentação com esses ingredientes que eu estou falando, que acabam sendo muito comuns no nosso dia a dia, eles muitas vezes não conseguem repor de forma adequada as quantidades de magnésio que nós precisamos no nosso organismo. Então, por isso, é muito importante essa reposição de magnésio.
1: E esse magnésio, ele ajuda no funcionamento do intestino?
0: No caso daquelas pessoas que têm um pouco mais de obstrução, que é o intestino preso, o magnésio na forma do citrato, ele vai ajudar, repondo o magnésio e também nessa musculatura do intestino, ajudando aí na motilidade intestinal. O que a gente vê muito atualmente, Agnes, é que assim, existem muitos produtos aí à venda em sites, internet, né? Produtos feitos aí, os 5 magnésios, 3 magnésios, e eu trago a reflexão aqui. Não é porque muitas vezes tem aí esse mix de 3, 4 ou 5 magnésios que ele serve para todo mundo que ele é indicado. Então é muito importante as pessoas se atentarem qual é o real problema para que a gente possa tomar o magnésio certo e também na dosagem certa. Isso é uma coisa que é muito importante e que através de fórmulas manipuladas e personalizadas a gente consegue fazer isso de forma muito mais eficiente. Então é muito comum a gente ver por aí em redes sociais, grandes blogueiros aí, influencers falando de magnésio para dor. Vamos pegar do clássico. Eu tô com dor, mandaram tomar magnésio que vai melhorar, meu vizinho tomou, viu falar que é bom. Tá, mas qual é o tipo de dor que essa pessoa sente? É uma dor porque muitas vezes ela acorda com o corpo cansado porque ela não dormiu bem? Isso é um ponto. É uma dor porque essa pessoa tem fibromialgia? É uma dor porque muitas vezes ela tem um desgaste por conta do trabalho, que ela passa muitas horas em pé, ou ela tem um desgaste de trabalho quando, por exemplo, uma pessoa que trabalha de sol a sol aí, como um pedreiro, ou o pessoal que às vezes trabalha com um serviço mais de peso, por exemplo, já vai ser diferente, já vai ser o magnésio bisglicinato. Então, o legal disso tudo é que a gente consegue manipular isso e trazer isso de forma específica para cada pessoa, para que ela tenha o resultado específico. Então, muitas vezes, não precisa dela tomar 3, 5 tipos de magnésio. Às vezes, um tipo de magnésio vai ser o que ela vai estar precisando numa dosagem um pouco mais alta, que vai ser adequada para o organismo dela.
1: Entendi. Eu particularmente, né, sou leiga nessa parte, e eu achava que magnésio era mais para dormir, né? Falar assim, você quer ter uma boa noite de sono, então você precisa tomar o magnésio. Nunca teve esse detalhe que você precisa ser algo específico. A gente simplesmente ia no lugar lá e comprava e achava que estava arrasando, e muitas das vezes a gente não vê o efeito que a gente espera.
0: Isso, e é muito comum também as pessoas, isso que você trouxe é bem legal, porque é muito comum as pessoas acharem que o magnésio ou é para dor ou é para dormir. Isso. Mas nem todo magnésio vai ajudar no sono. Então, muitas vezes, se você toma o magnésio, por exemplo, de malato à noite, você não vai ter o sono tão reparador. Então, isso é muito importante quando você tem um profissional, um farmacêutico, um outro profissional da área de saúde que realmente tem entendimento, conhecimento disso, para que possa passar essa orientação para as pessoas, para que elas possam fazer aí o uso da melhor forma possível. Lembrando que somos seres únicos, temos a nossa saúde com problemas, com questões individualizadas, e a manipulação nos proporciona essa oportunidade da gente conseguir fazer para cada pessoa um tipo de magnésio, ou 2 ou 3, mas sempre naquela dosagem que seja a mais adequada para a pessoa.
1: Doutora, e é verdade que a pessoa, por exemplo, que pratica mais exercício, atividade física, ela precisa tomar a mais, uma dosagem maior do que uma que não, por exemplo, frequenta uma academia?
0: Aí vai depender de vários fatores, Agnes. Por exemplo, a faixa etária dessa pessoa, se ela faz uso de algum tipo de medicação ou não, se é uma pessoa que o treino dela, quando a gente fala de atividade física, é um treino leve, é uma caminhada.

0: à noite. Por quê? Porque ele me ajuda a fazer a reposição de magnésio e ele ajuda também a proporcionar um relaxamento muscular. Então, é muito comum para as pessoas que têm o dia a dia agitado, como o meu, que muitas vezes começa aí 5 e pouca da manhã, que é aquilo que a Globo não mostra,
1: exatamente,
0: viu, Alves? E muitas vezes eu vou parar às 11 horas da noite. Então, mesmo que eu esteja com o corpo cansado, é difícil muitas vezes ter esse relaxamento muscular aí para a gente entrar num sono mais profundo. Então, a gente pode associar, por exemplo, no meu caso, eu associo o magnésio minoxidil junto com o treonato. Para quê? Para me ajudar na questão cognitiva, porque no outro dia eu sei que eu vou ter muita coisa para fazer, porque a vida na Fórmula e Companhia não para.
1: Então, no caso, o magnésio, ele entra, então, na parte como suplementação,
0: isso, ele entra como um suplemento aí, tanto nas dietas, quanto nas pessoas aí do dia a dia, seja ele através de um acompanhamento com nutrólogo, nutricionista, ou para aquela pessoa que quer viver melhor, com qualidade de vida e quer ter aí sensação de bem-estar, porque isso é um dos grandes fatores aqui do dedinho de prosa, né? A gente trazer aí, matar a curiosidade das pessoas e também trazer alguma reflexão e alguma informação que leve as pessoas para uma qualidade de vida melhor.
1: Agora nós vamos falar com as pessoas, por exemplo, que não acreditam ainda na parte de suplementação. Porque assim, eu não sou tão velha, eu já estou quase chegando aos 40, mas o que acontece? Eu sempre tive muito problema em entender dessa parte de suplementação. Agora que a idade está chegando, eu vejo o quanto é necessário, né? Então, assim, para as pessoas que hoje não acreditam nessa parte de suplementação, você pode falar para elas que uma boa alimentação pode ter uma recusa de uma suplementação na vida dela, ou é necessária a suplementação na vida de cada pessoa?
0: Então, aí a gente entra de novo na questão que cada indivíduo é único. Então, hoje, com os estudos da ciência e da medicina, tem se visto que cada vez mais a gente leva uma vida com menos horas de sono, mais carga horária de trabalho, mais tela. Então, a qualidade do sono que se tem hoje, ele é diferente. As horas de sono são diferentes. Então, isso leva a quê? Uma boa alimentação, ok, todos nós deveríamos ter, né? Confesso que até eu, de vez em quando, saio fora da casinha aí de conseguir os horários para poder fazer uma alimentação check aí em todos os café da manhã, lanche, almoço, jantar, tem dia que fura. Mas mesmo para aquelas pessoas que conseguem ter a sua alimentação equilibrada, é muito importante essa questão da reposição da suplementação. Isso não sou eu, só a doutora Ângela da Fórmula e Companhia que está falando. Isso aí é uma coisa que a ciência hoje já traz. E lembrando sempre que a gente tem que levar em consideração novamente a idade da pessoa, se ela toma algum tipo de medicação, qual que é a rotina dessa pessoa, porque o que que eu vejo? Muitas vezes as pessoas querem suplementar de qualquer forma, vê alguma coisa nas redes sociais, magnésio tá na moda, isso tá na moda, verdade. Eu vou suplementar, todo mundo tá suplementando, e muitas vezes tá todo mundo suplementando de forma errada, até o horário para se tomar um suplemento como o magnésio vai fazer a diferença. A creatina, por exemplo, que vai ser tema de um outro programa, porque muita gente já pediu, por exemplo, uma curiosidade dela, não pode ser tomada em jejum, e a gente vê muitas pessoas tomando a sua creatina, indo pra academia malhar, achando que tá abafando, e não vai ter necessidade, você não vai ter uma absorção adequada se você fizer isso. Então, é muito importante a questão da orientação de um profissional que saiba realmente o que está fazendo, para que as pessoas tenham o melhor benefício. Talvez por isso seja um dos grandes motivos que muitas pessoas não acreditam na suplementação, por suplementarem de forma errada e sem um acompanhamento profissional.
1: E eu tô vendo aqui, ó, que pode ajudar para quem sofre de ansiedade, é verdade?
0: Isso, com certeza. Por quê? Aí vai depender também do que é essa ansiedade. Essa ansiedade pode ser, a pessoa é muito agitada, ela não consegue dormir direito, ela não tem uma boa qualidade do sono, consequentemente, no outro dia, ela tem tendência a acordar mais irritadiça, acordar mais ansiosa, isso vai reverberar, né? Vai influenciar no dia todo dessa pessoa. É muito comum as pessoas aí que têm fibromialgia, tô pegando esse público aí, porque é um público muito comum, que muitas vezes é indicado muito tomar suplementação com magnésio, são pessoas que tendem, até por conta da dor, ficarem um pouco mais ansiosos, um pouco mais agitados, a pessoa fica mais irritada, porque ninguém gosta de sentir dor.
1: Exatamente.
0: Né? E aí a gente sabe que muitas vezes os medicamentos, o tratamento, mesmo com acompanhamento médico profissional para fibromialgia, ela vai passar não só pela suplementação, mas passa muitas vezes com alguns medicamentos para tratar a ansiedade, porque o excesso da ansiedade leva a questão das dores, e as dores acabam deixando a pessoa mais ansiosa, então acaba tendo que ser um tratamento mútuo para que a pessoa, ou seja, em conjunto, para que a pessoa possa ter uma melhora significativa.
1: Geralmente eu vejo pessoas reclamando assim, eu tô sentindo muita cãibra, eu tô tendo muita cãibra, muito formigamento. Será que isso aí pode ser um sinal, um déficit de de magnésio no organismo?
0: Isso pode ser um déficit não só

0: só de magnésio, mas também de outras vitaminas, outros minerais. Por exemplo, as pessoas que fazem uso de medicamentos para pressão, muitas vezes tomam diuréticos, isso pode acarretar a baixa do potássio, que gera a questão da cãibra, né? A questão do formigamento pode ser uma questão, muitas vezes, não de suplementação, mas pode ser, de repente, uma questão de má circulação. Uhum. Pode ser uma pessoa que, às vezes, seja diabética, que tem uma questão de formigamento, que é a neuropatia diabética. Então, sim, a gente não pode olhar para as pessoas de uma maneira muito simplista, né? A ideia nossa, hoje, do nosso dedinho é trazer aí, numa forma mais generalista, né? Como que poderia ser feito o uso desses magnésios de uma forma mais adequada.
1: Crianças podem tomar magnésio?
0: Aí depende qual faixa etária e qual que é a indicação, né? Porque uma criança aí, a princípio, até 10 anos de idade, se ela tem uma alimentação balanceada e não tem nenhum problema de saúde, não toma nenhum tipo de medicação, não teria necessidade. Aí agora nós temos que ver, porque hoje a gente tem várias crianças que muitas vezes tem que fazer o acompanhamento, por exemplo, para tomar a melatonina, questão do sono.
1: Sim.
0: Mas aí sempre com acompanhamento médico.
1: Entendi. Então vamos de mitos e verdades, doutora. O que você pode me falar que a gente escuta muitas vezes falando sobre o magnésio e também o que é verdade e o que não é sobre isso?
0: Bora lá. Ó, magnésio é para todo mundo? Sim, de uma forma geral, magnésio é para todo mundo, mas não é todo tipo de magnésio que é para todo mundo. E aí a gente traz aquilo que a gente falou no começo do programa. Então existe o magnésio específico para a questão de melhoria do sono, magnésio para ajudar na questão das dores musculares, magnésio para ajudar no melhoramento do funcionamento intestinal, magnésio para poder ajudar no tratamento cognitivo, ou seja, aquele cansaço mental recorrente que as pessoas têm. Isso é um dos grandes mitos. Um outro grande mito: ah, comprei na internet, ouvi 5 tipos de magnésio. É o ideal porque tem mais tipos, então vai me suplementar mais? Depende. Aí a gente volta naquilo. Qual que é a necessidade real de cada pessoa? Muitas vezes não tem necessidade dela tomar 1, 2, 3, 4 tipos de magnésio em dosagens baixas. Muitas vezes ela vai ter que tomar 1 ou 2 tipos numa dosagem mais elevada. E aí a gente consegue fazer esse processo dentro da manipulação, porque a gente faz fórmulas personalizadas de acordo com a necessidade de cada pessoa.
1: Entendi. E sobre o horário de tomar? Agora você falou que as pessoas acham que pode, por exemplo, tomar creatina em jejum. E o magnésio, tem isso também ou qualquer horário é o horário certo para tomar?
0: Então, tem, porque dependendo do tipo do magnésio, é o horário que você vai tomar ele. Por exemplo, se você quer tomar o magnésio para ajudar na melhoria do sono, você vai tomar ele à noite, que seria, por exemplo, o minoxidil. Ah, eu vou tomar o magnésio bisciclinato, ou glicina, ou quelato, que são sinônimos, ou seja, que é a mesma coisa, muda o nome, mas é o mesmo aminoácido. Você vai tomar ele geralmente depois do café da manhã, que ele vai te ajudar nessa disposição do dia a dia. Para aquelas pessoas que muitas vezes têm dores no corpo, né? Nossa, eu já acordo com o corpo doendo, ou por conta da academia, ou por conta do tipo de trabalho que eu estou fazendo, muitas vezes você vai tomar ele após o almoço. E aí é interessante também, porque muitas vezes a gente pode associar o magnésio com outros minerais, né? Então, como por exemplo, às vezes o zinco, né? A arginina, muitas vezes é um aminoácido que a gente associa com ele na parte da manhã para dar essa energia aí para o dia a dia. E aí, volto a falar, dentro da manipulação a gente consegue fazer fórmulas personalizadas para poder atender exatamente aquilo que cada pessoa precisa no seu dia a dia.
1: Doutora, e para quem tem problema nos rins, pode ter o uso de magnésio, tem problema?
0: Aí a gente tem que ver o que seria esse problema nos rins, né? Uhum. Tá, essa pessoa, ela tem pedra nos rins, essa pessoa faz hemodiálise, ela tem algum problema mais sério ou não? E a primeira coisa, quando você falou de rins, já é uma dica legal, né? E como é que tá o consumo de água? Então, de uma maneira geral, a água é muito importante para que as pessoas, né, não só todos nós possamos ingerir mais água, que vai ajudar muito no bom funcionamento do nosso organismo de uma forma geral. Então, depende, pode sim ser tomada, e vai depender também qual tipo de magnésio ela vai tomar e qual a finalidade, para que ela gostaria de tomar esse magnésio. Porque não é porque está na moda, Agnes, e aí é outro mito e verdade também. Está todo mundo magnésio, tomando magnésio, eu vou tomar também. Será que você precisa? Muitas vezes você já tem uma alimentação que é balanceada, você tem um estilo de vida que é saudável, e pela faixa etária da pessoa, às vezes não há necessidade. E aí vai depender novamente de cada indivíduo, da rotina de cada um.
1: E hoje em dia a gente encontra muitas pessoas, e a galera hoje em dia está usando muito uma medicação,
0: uhum,
1: né? A parte do magnésio, ela pode interferir em algum outro tipo de medicação?

0: tratamento?
1: Depende, né? Depende do que é essa medicação que a pessoa está tomando e para quê. De uma forma geral, não existiria contraindicação na reposição do magnésio. Mas lembrando sempre que a importância de consultar aí um profissional que realmente seja habilitado, né, para poder passar essa orientação.
0: É, e para quem está chegando agora, nós estamos aqui no Dedinho de Prosa, né, com a doutora Ângela, falando um pouquinho sobre magnésio. Então, assim, para a gente dar um resumido em tudo aquilo que a gente falou, mais uma vez, doutora, para que serve o magnésio?
1: Agora molhar o bico primeiro para falar do magnésio.
0: É isso aí, beber água, viu, gente? Inclusive, você que não bebeu, já corre daquela goladinha de água aí, porque é necessário.
1: Porque, inclusive, para quem vai repor magnésio, a água também é importante para ajudar na absorção dele, para ele fazer mais efeito, viu, Agnes?
0: Olha, interessante.
1: Então, resumindo aqui, existem vários tipos de magnésio. O magnésio é um mineral, muito importante para o funcionamento do organismo de uma maneira geral. E nós trouxemos os principais. Então, magnésio, treonato para ajudar na questão cognitiva e de memória. Aquelas pessoas também que tiveram Covid, que até hoje reclamam muito que a memória nunca mais foi
0: nunca
1: a mesma.
0: Mais.
1: A gente tem uma fórmula lá com magnésio, treonato e coenzima Q10, que é show de bola. Para aquelas pessoas que já acordam com dor no corpo, aí a gente tem o magnésio de malato. Para aquela pessoa que só está sentindo aí, mulheres 40 mais, homens 40 mais, que já acorda com o corpo mais cansado, que não é o mesmo magnésio bisciclinato. Para aquelas pessoas que precisam repor aí um pouco de magnésio e que o intestino não está funcionando bem, está meio preguicinha, sabe aquele intestino que já acha que é sexta-feira? Para esses aí, o citrato de magnésio. Isso seria uma pincelada. E para quem quer saber mais, que eu tenho certeza que tem muita pergunta, muita dúvida por aí, eu estou descendo agora lá para a Fórmula e Companhia. É só você dar uma chegadinha lá que a gente continua esse Dedinho de Prosa ao vivo e a cores.
0: É isso aí, gente. Essa é a doutora Ângela, da farmácia e de manipulação Fórmula, né? E ela toda quinta-feira ela tá trazendo uma informação diferente, né? Eu fico aqui esperando para ver qual que é o assunto, porque agora eu tô ficando mais inteligente, sabe, doutora, nessa parte, assim. Então, assim, é muita curiosidade, a gente vê que as pessoas têm dificuldade. Tem gente que mandou áudio aqui que eu acho que é de pergunta, mas quando vocês forem mandar, escreve, porque não tem como
1: não
0: colocar no ar. É, exatamente.
1: Mas, ó, faço compromisso com você, viu, Agnes? O que chegou de áudio aí, por conta do horário, você repassa pra gente, pra Fórmula e Companhia, que a gente dá um retorno aí, faço questão, né, de dar o retorno aí pro pessoal.
0: É isso aí, doutora, mais uma vez muito obrigada, é um prazer ter vocês aqui, viu? E quinta-feira, se Deus quiser, nós estaremos aqui de novo a partir das 11h30.
1: Com certeza, te espero aqui na Cidade FM para bater, ó, aquele dedinho de prosa na próxima quinta-feira, 11h30 da manhã.
0: E por aqui seguimos com o nosso encontro marcado, já já eu volto.
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9: 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Agora são exatamente 12:04. 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E agora eu já vou aí começar a passar as músicas, tá? Que vocês pediram, não esqueci de vocês, então continue pedindo e participando comigo. Bora de Israel e Rodolfo, Munição.

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3: Alô, Simone, essa é pra você.

0: Gustavo Lima, meu amigo. Tudo bem?
1: Obrigado, amor.
0: Que honra ter você.
1: Que alegria estar com você, querido.
0: 50 anos de carreira.
1: 50 anos de carreira.
0: Você, viu, obrigado.
1: Não é pra qualquer um, não. Eu espero que um dia eu possa fazer pelo menos a metade disso, irmão.
0: Parabéns. Esteja lá com você.
1: Deus abençoe. Muita, uma então, salva de palmas. Amado Batista, o nome dele. Amado, Deus te abençoe.
0: Paz, meu amigo Gustavo Lima. Obrigado.
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7: Alô, você que acompanha o Minuto Esportivo. Estamos no ar com as principais notícias do mundo da bola. Lineu Silva por aqui, trazendo tudo que rola no cenário esportivo, sempre com a informação de primeira para você. Vamos direto para as manchetes do momento pra gente começar bem a nossa parte do programa. O técnico Ariel Holland, do Cerro, destacou a diferença milionária de orçamentos após a classificação da equipe no Palmeiras. E Pedrinho BH, presidente do Cruzeiro, desabafou após a eliminação de seu time na Libertadores e revelou que agora torce para o Flamengo na competição.
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7: Agora, vamos aos detalhes dessas informações, hein? O treinador Ariel Holland, que comanda o Cerro, fez questão de ressaltar a grande campanha que o time paraguaio vem fazendo nesta competição sul-americana. Ele também apontou com muita clareza a enorme diferença de orçamento que existe entre o seu clube e o Palmeiras, time gigante do futebol brasileiro. E a gente segue com as repercussões da Libertadores, que sempre dão o que falar. O mandatário celeste, Pedrinho BH, fez questão de analisar a eliminação do Cruzeiro na competição continental. Em sua fala, ele foi direto e bem sincero. Afirmou que o time flamenguista, o Flamengo, foi bem superior à Raposa, o Cruzeiro, no confronto direto. Com essa vitória incontestável, o Flamengo garantiu sua classificação e agora segue firme para as quartas de final da Copa Libertadores. É a visão do presidente cruzeirense sobre a derrota do seu time e o avanço do adversário rubro-negro.
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7: Essas foram as notícias que movimentaram o esporte e que trouxeram trouxemos em primeira mão para você. A gente volta já já com muito mais informação e debate na próxima parte do Minuto Esportivo. Não saia daí, continue ligado na nossa programação.
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3: Voltamos aqui na Cidade FM, 12 horas 20 minutinhos com Hugo e Guilherme, Golpe Fatal.

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2: De volta com você aqui na Cidade FM, esse é o encontro marcado comigo, Agnes Cidelli, juntinho com você até as 13 horas. Vamos para mais um bloco musical aí, eu conto com a sua participação. Hoje temos sorteio da Nabrás Petinho e Jantinha. Se você não participou, a chance é agora. Participe pelo 34996330983. Enquanto você não participa, bora de pagodinho por aqui.

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3: E aí, galera plugada? Andressa Pires chegando com toda a energia para mais uma parte do nosso plugado. Bora nessa? No radar, Cássio Nunes Marques consulta o TSE sobre vídeo com IA e a Atlas Intel.
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3: Pois é, gente. O ministro Cássio Nunes Marques, lá do Supremo Tribunal Federal, buscou o Tribunal Superior Eleitoral para tirar uma dúvida importante. Ele quer saber qual o posicionamento do TSE sobre o uso de vídeos criados por inteligência artificial, especialmente aqueles que simulam pessoas de verdade. A consulta também envolve a famosa empresa Atlas Intel, conhecida por suas pesquisas de opinião. A grande questão é como essas tecnologias podem ser usadas nas campanhas eleitorais sem gerar desinformação e comprometer a lisura do processo. A preocupação é enorme com a autenticidade dos materiais e a influência que eles podem ter na opinião pública, alterando a percepção dos eleitores. O TSE vai ter que se posicionar sobre esses limites e a decisão vai impactar o futuro das eleições no país, garantindo a integridade do processo democrático. Fica ligado que o Plugado volta rapidinho com mais novidades pra você. Não sai daí.
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7: Cidade FM, são 12 horas 47 minutinhos e o nosso encontro marcado vai ficando por aqui. Esse é o nosso último bloco musical. Quero agradecer a todas as participações, você que ouviu, você que participou, muito, muito obrigado mesmo, obrigado pelo carinho de vocês. E agora, bora ver quem foi o ganhador, ganhadora aí do nosso brinde de hoje, valendo aí uma jantinha da Anabrás Petinho Jantinha. A jantinha nota 1000 com espeto de almôndega com bacon e também uma coca. É, pensa que delícia, hein? Já agradecer mais uma vez a Aline e o Agne também por esse brinde maravilhoso. O pessoal gosta muito mesmo. Então, bora lá. Boa sorte pra você que participou, hein? E foi a ganhadora, ela chama Valdenice. Alô, Valdenice, final do telefone 7225. Você acaba de ganhar aí essa jantinha deliciosa da Anabrás Petinho Jantinha. Eu vou ficando por aqui, mas o Lucas Araújo já vem com voo livre também até às 16 horas. Após ele vem aí a nossa querida Mariana Mota no Super Tarde e logo depois o Fabricete no Rota 98 até às 21 horas com você. Então não sai daí porque é uma programação feita com muito carinho pra você. Amanhã é sextou, sextou é diferenciado. Bora caprichar, fazer daquele snipe, né? Pra ter um final de semana ainda melhor. Conto com vocês. Beijão, fiquem com Deus. Fui!

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3: Minuto Esportivo no ar. A gente te atualiza com o que de mais importante aconteceu no mundo do esporte. Fique ligado, porque a informação é a nossa jogada principal. Para começar, as manchetes que chamaram a atenção e movimentaram os bastidores. Abel provoca a imprensa após classificar o Palmeiras e desabafa. Ele disse que o futebol está doente. A CBF dá razão ao São Paulo e reconhece um erro de arbitragem em um pênalti não marcado contra o Coritiba.
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3: O técnico do Palmeiras, Abel Ferreira, aproveitou a recente classificação da equipe para as quartas de final da Conmebol Libertadores. Após garantir a vaga, o comandante português desabafou contra a imprensa, com uma declaração forte. Abel afirmou categoricamente que o futebol está doente e usou o momento da coletiva de imprensa para responder às críticas que tem recebido com frequência sobre a forma de jogar do seu time e seu próprio estilo. Uma fala que certamente vai dar o que falar. Passando para a notícia envolvendo o São Paulo Futebol Clube, a Confederação Brasileira de Futebol, a CBF, se manifestou sobre um lance polêmico. A entidade máxima do futebol brasileiro deu razão ao clube paulista e reconheceu um erro de arbitragem. O erro aconteceu em um pênalti que não foi marcado a favor do São Paulo, em uma partida disputada contra a equipe do Coritiba. A CBF enviou um documento oficial, formalizando essa posição, em resposta ao ofício que foi emitido pelo próprio São Paulo, buscando esclarecimentos e uma análise do lance em questão.
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3: É o Minuto Esportivo, trazendo a você as principais informações. Chegamos ao fim desta parte do programa. A gente volta logo mais na próxima parte, com mais novidades e análises do universo da bola. Continue sintonizado em nossa rádio. Até já.
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2: Cidade, 13:06, cheguei, viu? Pra você ligadinho, sintonizado na 98,3, tá começando mais uma edição do nosso Voo Livre. Seu programa eclético, trazendo pra você variedades musicais e esperando o seu pedido, viu? Já manda aqui no zap pelo 34996330983 ou me liga no fixo 32815800. Bora fazer uma quinta-feira diferenciada? Tô esperando sua companhia, tá? Vai ser a melhor quinta da sua vida, profetize, determine, faça acontecer, só depende de você. Aqui a gente toca a trilha sonora e você escreve a sua própria história. E vai ser uma história linda, viu? Tá profetizado. Bora que bora, hoje valendo pra você JM Pastelaria Lanchonete. Brindaço aí do meu parceiro Marquinhos, Juliana, Mateusão também. Quer participar? É só dar um alôzinho aqui no zap ou me ligar no fixo pelo 32815800. Fala, Lucas, já tô on, viu? Tô on fire. Já começando, vem chegando Thierry, Hugo e Guilherme Lara. Tá começando oficialmente o nosso Voo Livre. Eu sou o Lucas Araújo e a gente vai juntinho até às 16 horas.
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5: E aí, galera? Andressa Pires de volta aqui no Drops News, na sua rádio, com a energia lá em cima pra te deixar por dentro de tudo que rola no universo pop e da música. E olha só que notícia irada pra gente começar essa parte do programa, direto do mundo do rock pesado e das guitarras que incendeiam. O baterista brasileiro Luigi Paravente, que já mostrou toda a sua técnica e brilhou tocando com a banda Gojira, agora realizou mais um sonho gigantesco na carreira e se juntou ao Soulfly, a banda do lendário e icônico Max Cavalera. Isso aconteceu durante um festival super importante lá na Europa e o próprio Luigi fez questão de comentar que foi um verdadeiro sonho realizado. E claro, a galera nas redes sociais não economizou nos elogios, mandando muito carinho e reconhecimento pela performance incrível do nosso talento nacional. É o Brasil dominando os palcos internacionais, mostrando a força da nossa música e dos nossos músicos. Que vibe, que notícia boa para quem curte um som pesado e de qualidade, hein? A gente segue por aqui, com as novidades rolando soltas. Já já eu volto com mais informações no Drops News. Fica ligado.
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8: Cidade 13:20, começando o nosso voo livre. Por aqui o WhatsApp já tá bombando, hein? A Giane chegando por aqui, quer participar do sorteio. A Silvia também, Noriele, Anael Júnior, Helenice, Kelly, a Jennifer também, Osmar Lambreta, Maria Aparecida, Família Rodrigues, a Vivi, João Batista, Valdenice, Joana, Erivelton. Galerinha tá chegando por aqui, quer participar, hein? Hoje chegando JM Pastelaria e Lanchonete. Aquele date perfeito aí pra você levar o cremoso, a cremosa, né? Os filhos, os netos. Então participa, parceria aí Cidade FM com JM Pastelaria e Lanchonete, trazendo grandes brindes pra você. Vamos de moda, chegando Gustavo Lima, sozinha, participação de Jorge Henrique Rodrigo. E para você que tá chegando, tá sintonizando, tá com o sonzinho ligado na 98. Muito obrigado pelo carinho, tá bom? Excelente quinta-feira pra todo mundo. Seja muito bem-vindo, muito bem-vinda. Bora

fazer acontecer? Bora participar de uma quinta-feira inesquecível comigo? Então pede sua música, dedique para alguém, faça aquela homenagem singela pro pai, pra mãe, pra irmã, pra quem é que você quer que esteja juntinho, ligadinhos na Cidade FM, juntinho com você. Tô te esperando, viu? Vem pra cá, Cidade FM, feita pra você.

0: faz muito barulho, bebezada. Que delícia!
1: Obrigado, meu irmão.
0: Obrigado, bebê.
1: Deus abençoe vocês, cara.
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Cidade, 13 horas 27, chegando Felipe Rodrigo Temporais. Também tivemos Gustavo Lima sozinha, a participação de Jorge Henrique Rodrigo. E agora já tá chegando Flashback, hein? Galerinha da Marilda Ópticas aí ouvindo. Alô, Fran, Lolita, Mariudinha. Pessoal tá ouvindo também na Fazenda Arueira, hein? Alô, Edvanício. Tamo junto, meu irmão. Ó, a esposa tá mandando pra você, tá? Chegando Cindy Lauper pra você na sequência da 98.

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5: Você está no Minuto News. Com as manchetes do momento. Na política, o governador Tarcísio de Freitas afirma não concordar com todas as pautas do bolsonarismo e destaca a importância das vacinas. No cenário econômico, os juros futuros abrem em queda, impulsionados por um contexto externo favorável e pela desvalorização do dólar. E no agronegócio, os preços pagos aos produtores aumentaram no mês de julho, segundo dados do CPEA.
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5: O governador de São Paulo, Tarcísio de Freitas, fez uma declaração sobre sua posição em relação ao que ele chama de bolsonarismo. Tarcísio afirmou que não concorda com todas as pautas associadas a essa corrente política. Ele ressaltou, por exemplo, a questão das vacinas, um tema que gerou bastante debate. A fala do governador indica um possível distanciamento ou uma busca por uma identidade política própria, diferenciada de alguns pontos de

0: vista que marcaram o período recente da política nacional. Essa posição pode ter reflexos nas articulações e alianças futuras, especialmente em um cenário político em constante movimento. Os juros futuros registraram uma abertura em queda, acompanhando um movimento positivo no mercado internacional. Essa baixa foi impulsionada pelo desempenho favorável da renda fixa nos Estados Unidos, que serve de referência para diversos mercados globais. Além disso, a desvalorização do dólar frente ao real contribuiu para esse cenário benigno no mercado de juros domésticos. A queda dos juros futuros é um indicador que pode sinalizar uma melhora nas expectativas do mercado em relação à inflação e à política monetária, influenciando diretamente o custo de empréstimos e investimentos no país. Agora, uma notícia do agronegócio que impacta o setor produtivo. A remuneração média paga aos produtores agropecuários no Brasil registrou um aumento significativo no mês passado. A informação vem do Centro de Estudos Avançados em Economia Aplicada, o CEPEA. Esse crescimento na remuneração indica uma recuperação ou uma valorização dos produtos do campo, o que é uma boa notícia para os agricultores e pecuaristas. O CEPEA monitora constantemente o mercado, e esse dado reflete a dinâmica de oferta e demanda, além de outros fatores que influenciam os preços na porteira das fazendas, impactando diretamente a renda do produtor rural.
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Boa tarde, Lucas, meu querido. Passo pra mim, Pedro Pecado. Manda aqui pra família Rodrigues, pra quem gostar da música. Manda um pagodinho pra alegrar essa tarde calorenta. Beijo no coração, meu querido. Fica com Deus.

0: de Simone Mendes.
1: Esqueça tudo, pagode de qualidade.
0: Que coisa linda, hein?
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0: com a loira de Araguari, vocês me avisa!
1: Jogue da Luca!
2: Só tem que agradecer vocês, viu?
1: Obrigado.
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5: E aí, galera plugada, que bom ter você com a gente de novo. A energia tá lá em cima. Prepare o balde de pipoca, porque o cinema nacional tá servindo uma iguaria que é pura criatividade.
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5: Pois é, o filme da vez é Peixe Seco e Defumado, uma animação brazuca que tá dando o que falar. Sabe aquela sensação de descobrir uma história que você nunca imaginou, contada de um jeito super original? É exatamente isso que essa produção promete. E não é só a história que é diferente. O tempero criativo dessa animação é algo que a gente precisa ver pra crer. Eles estão nos apresentando um universo incrível, com personagens e situações que fogem do comum. Pra você ter uma ideia, já ouviu falar em Cambira? Pois é, o filme te leva por esse e outros caminhos inusitados, mostrando tanto de coisa legal que o nosso cinema é capaz de fazer. Demais, né? Fica ligado, porque o Plugado não para. Daqui a pouquinho a gente volta com mais novidades e tudo que bomba no seu radar.
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11: Cidade 13:51, tamo de volta. É, tamo começando, hein? Começando o voo livre nesta quinta-feira abençoada. Tá chegando, viu?
13: Hoje é
11: café. Oi.
13: Hoje é não, hoje é quinta. Hoje.
11: Ah, tá. É, agora você ri, né, sua? Iludiu a galera. Pois é, tá chegando, gente, amanhã, viu? A tão esperada sexta-feira. Mas hoje, quinta-feira, a maioria aí já tá até querendo engatar já, né? Tem gente que já começa na quarta, tem uns que já fala que a terça já é a quebradeira. E aí você pula só a segunda pra passar a ressaca. Na terça já engata de novo, né? Que é isso, gente? E por aqui a música boa acontece todos os dias. E você é nosso convidado especial para pedir aquela moda, dedicar para alguém. E ó, de quebra, sabe o que acontece? Você participando, pedindo a sua moda, dedicando para alguém ou dando só um boa tarde para mim aqui, você concorre hoje a JM Pastelaria Lanchonete. 2 pastéis, 1 refri, 1 suco para você. Pensa. Então já corre, participa, rapaz. Perde tempo não, sua. Manda pra gente aqui no zap, eu me ligo no fixo. Tô te esperando, tá? Cidade FM, sempre a melhor pra você. Chegando o Panda, Gustavo Lima, calcinha de renda.

0: Aê!
1: Ué, bom demais, que energia boa, velho. Tá louco.
2: Tamo junto,
1: que
2: tamo é junto. Isso? Deus abençoe, obrigado, que manda boa.
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8: Começa agora mais um Minuto Esportivo. Seu encontro certo com as principais informações e os destaques do mundo da bola. E já vamos para o que mais importa, com as manchetes que movimentaram o cenário esportivo. O Palmeiras venceu o Cerro Porteño por 1-0, com gol de Gustavo Gomes, e garantiu mais uma vez sua classificação para as quartas de final da Copa Libertadores. Já o Cruzeiro, sob o comando de Arthur Jorge, viu seu time ser completamente dominado no confronto contra o Flamengo, e com a eliminação da Libertadores, surgem os questionamentos sobre os erros da equipe.
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8: Agora vamos aos detalhes de cada uma dessas notícias que agitaram os torcedores. Começando pelo time alviverde paulista. O Palmeiras garantiu de forma decisiva sua passagem para a próxima fase da Copa Libertadores. A equipe conquistou a vitória sobre o Cerro Porteño pelo placar mínimo de 1-0. E o gol que selou essa importante classificação foi marcado pelo seu capitão paraguaio, Gustavo Gomes, que mais uma vez se mostrou fundamental para o desempenho do time. Com esse resultado, o Palmeiras segue adiante na competição continental, confirmando a expectativa de sua torcida de brigar forte pelo título e mostrando sua força no cenário sul-americano. É o Alviverde mais uma vez nas quartas de final. Do outro lado, a situação não foi das melhores para o Cruzeiro na Libertadores. O time cruzeirense, infelizmente, está eliminado da Copa Libertadores após perder um confronto importante para o Flamengo. A partida foi marcada por um domínio claro do adversário, e o próprio técnico Arthur Jorge não escondeu a frustração, vendo sua equipe ser dominada em campo. Essa eliminação precoce da competição continental levanta pontos de atenção e aponta para a necessidade de uma análise profunda dos erros cometidos, visando uma recuperação e um melhor desempenho nas próximas fases da temporada. Uma despedida amarga para os torcedores celestes.
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8: E a gente encerra por aqui essa parte do Minuto Esportivo. Continue ligado na nossa programação, que ainda tem muito mais para você. Até a próxima.
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16: Cidade, 2:08, começando o nosso momento flashback, relembrando clássicos, um tanto quanto adormecidos, mas que aqui na cidade a gente resgata essa memória. Então aumenta o som. Foque na respiração, respire mais lento, tá? Porque tá começando o momento flashback.

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8: E aí, galera ligada no Drops News, chegando com aquela energia lá no alto. Andressa Pires com vocês, trazendo as informações que bombam no mundo pop e musical. E olha só que notícia linda, mas ao mesmo tempo emocionante, que tocou o coração de todo mundo. No funeral da eterna Bonnie Tyler, rolou um momento de arrepiar. O coral cantou a icônica Total Eclipse of the Heart. Sabe aquela música que é um hino? Foi demais. E não parou por aí, não. A homenagem foi completa. O grupo vocal galês Only Man Allowed também marcou presença e emocionou a todos com uma apresentação poderosa de Bridge Over Troubled Water. Uma linda forma de se despedir de uma artista tão talentosa que nos deixou recentemente, mas que deixou um legado musical incrível. É o mundo da música prestando suas últimas homenagens. E a gente aqui do Drops News, claro, te contando tudo, com aquele toque especial que só a gente tem. Fica ligado porque tem muito mais informação, muita notícia quente vindo por aí. Já já eu volto com mais no Drops News.
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12: Cidade 12:21, chegando Fidomijeca e Fiorella. Imagina a gente, hein? É, Cidade FM, sua melhor sintonia. Abração pras galerinhas aí das oficinas mecânicas. Tá ouvindo a cidade?

0: 2:27.
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0: Chegando pra você, Henrique e Juliano, excesso e falta. Também tivemos Matheus e Cauã, Meu Silêncio, participação de Simone Mendes e Fidomi Jeca com Fiorella. Imagina, gente. Cidade FM, sua melhor sintonia.
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1: Você está no Minuto News. No destaque de informações, o TCU derruba a cautelar contra leilão vencido por família de Dantas. O dólar cai a 5,17 e a bolsa interrompe uma série de 11 quedas seguidas. E um estudo da FGV Agro relaciona a renegociação de dívidas à expansão do seguro rural.
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1: O Tribunal de Contas da União, o TCU, derrubou uma cautelar que impedia a homologação de um leilão de transmissão de energia. Esse leilão havia sido vencido por uma empresa ligada à família de Daniel Dantas. A decisão, que agora permite o avanço do processo, era aguardada pelo setor e tem implicações para os próximos passos da infraestrutura energética do país. A cautelar havia sido imposta anteriormente para investigar possíveis irregularidades, mas foi revista pelo plenário do tribunal. Seguimos com a economia, que registrou um dia de alívio nos mercados. O dólar recuou de forma significativa, fechando o dia cotado a R$ 5,17. E a Bolsa de Valores conseguiu interromper uma sequência de 11 quedas consecutivas. Essa mudança no cenário, que devolveu o bom humor ao mercado financeiro, veio após o anúncio inesperado da recompra de títulos da dívida dos Estados Unidos. A moeda americana teve uma queda de 0,87%, refletindo a reação positiva dos investidores à notícia internacional e as expectativas de um novo fôlego para as negociações. E no agronegócio, um estudo recente da FGV Agro aponta uma relação direta entre a renegociação de dívidas e a expansão do seguro rural no Brasil. A análise detalhada calcula que o impacto fiscal estimado em R$ 3,6 bilhões por ano poderia gerar um aumento expressivo na importância segurada. Esse valor poderia alcançar até R$ 112,6 bilhões no Programa de Subvenção ao Prêmio do Seguro Rural, o PSR. A pesquisa sugere que políticas de reestruturação de débitos podem ser um motor importante para a proteção do produtor rural e para o fortalecimento do setor agrícola nacional, garantindo mais estabilidade e segurança.
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8: Tamo de volta na cidade, trazendo pra você a melhor programação na sua quinta-feira, menino. Chegou a hora de mandar uns abraços especiais aqui, galerinha do comércio, o local tá ouvindo, ó. Pessoal lá nas oficinas mecânicas, construções, Vilalvo Construção tá ouvindo, ó. Vilalvo Turismo também, Marcelão Laís ouvindo aí. Galerinha aí das entregas também. Motoristas de aplicativos, Fibertax, Tax Lourival, Tax União, Pop Move. Tax Amigo, parceiraço aqui da cidade. Galerinha nas funilarias também, Funilaria Dias ouvindo, Gão, Matheus, Vanderlan, Pit Stop Borracharia, Stop Car, lá no Bazar Alves, tá ouvindo também, né, Carminha? Carminha, Adriana, Marinalva, Kathleen, Adriana, Nilvinha, Alves Supermercado, tá ouvindo lá, maravilha, hein? Cairão, rapaz, galerinha lá no Calçados Triângulo, marcando presença, Cairo, Rose, Grazi, Ana Júlia, a galerinha do Quipé Calçados também tá marcando presença em peso aqui, viu? Abraço, turma, bom trabalho, boa quinta-feira pra todos nós, né? Abraço aí pro Anderson, pra Adriana, pra Marilda Ópticas, tá chegando por aqui também. E quero mandar um abraço mais que especial pra Fazenda Aroeira. A Divanício aí, toda a galerinha ouvindo aí com o radinho no 12, né, Divanício? Tamo junto aí pra Bioenergética Aroeira, Fazenda Aroeira, Chapituba também, Fazenda Chapituba, Bioenergética Aroeira, Vazante, grande abraço aí galerinha da Vazante, tá ouvindo aí no campo e na indústria também, né? Vamos de moda, e quem tá chegando agora aqui é a Jennifer, parceiraça também da cidade, tá sempre ouvindo, né, Jennifer? Jennifer Alexia tá ouvindo aqui, falou: Lucas, boa tarde, tudo bem? Tudo ótimo. Quero participar do sorteio e manda pra gente fotos com Bruno e Marrone na hora. 12h40 chegando, pedido na 98.
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4: E aí, galera plugada? Andressa Pires de volta com vocês aqui no Plugado. E a gente já chega com tudo, mergulhando no universo da música, porque tem notícia quentíssima. Se liga nessa, a Priscila tá de volta aos palcos e a galera já tá pirando.
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4: É isso mesmo, a nossa querida Priscila, que já tinha deixado a gente super curiosos com o álbum novo, Eco, agora confirmou que tá preparando a volta aos palcos e ainda para esse ano. O show de lançamento já

0: endereço, São Paulo. Imagina a energia que vai ser ver ela cantando as músicas novas ao vivo. Os fãs, claro, já estão em polvorosa nas redes sociais, comentando cada detalhe. E não para por aí, porque a ideia é engatar uma turnê completa para levar esse som pra galera do Brasil todo. Então, se você já tava com saudade, pode comemorar, porque a Priscila tá vindo com tudo. Mas ó, não sai daí, porque o Plugado não para. A gente volta já com mais novidades e o som que você adora. Fica com a gente.
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8: É, de volta na cidade, 12:51, faltando 9 para as 3 da tarde. Agora eu quero fazer um convite para você, tá? Ó, você já segue as páginas da Cidade FM? Ainda não? Então corre lá agora, porque a gente tá esperando por você. Ó, nosso Instagram oficial, Cidade FM Underline Tupaciguara, já tá chegando próximo dos 28 mil seguidores. E tá faltando só você, então já compartilha, manda pra papagaio, periquito, pra vovó, pro titio, pra todo mundo. Fala, corre lá, gente, segue a Cidade FM, sabe por quê, gente? Ó, lá a gente fez, sabe o quê? Uma homenagem linda, maravilhosa que a Marianinha fez aí pras nossas eternas atrizes. É, Laura Cardoso e Glória Menezes receberam uma homenagem linda da Marianinha Mota lá na página oficial da nossa Cidade FM, então corre lá pra você ver Um vídeo perfeito, impecável, com cenas aí dessas duas atrizes que ficaram para sempre na memória da telematurgia brasileira. Eu nem sei falar o nome disso, hein? É difícil, mas eu acho que é isso mesmo, né? Vamos falar que elas faziam novela e com alto padrão de excelência. Lá também sabe o que tem? Tem uma entrevista maravilhosa que a gente fez com o sargento Tiago Dias, falando um pouquinho da segurança na zona rural. Tem brindes saindo, tem programa Sintonia Feminina, tem toda a cobertura, tem Farmácia Nacional chegando em Tupaciguara e muitos outros. Então, posts, novidades e notícias você encontra nas páginas da Cidade FM. Cidade FM Underline Tupaciguara e Cidade Eventos 98.3. Corre lá, não fica de fora não, rumo aos 28K e a gente espera por você, hein? Bora que bora, Israel Rodolfo chegando, Toplay na 98,3.

0: Lucas e Rodrigo chegando com Country Beat MPB, também tivemos Ré Rodolfo Toplay. Essa playlist foi lá diretamente pra Tatá, tá ouvindo a gente, alô feitos por Tatá, grande abraço, Kelly também, Jéssica, o trio Parada Dura marcando presença, Cidade FM, feita pra você sua melhor sintonia.
1: Você gosta, né?

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1: De volta com a sua melhor sintonia. Estamos chegando com Raça Negra, Que Pena. Cidade 15-2.

0: Obrigado.
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0: Essa é pra você que não vê os momentos mais simples passando na sua vida, viu? Presta atenção.
2: Cidade, 15 horas, 6 minutinhos, estamos de volta e agora recebendo Líria Vaz, diretamente de Belo Horizonte. Alô, Líria, tudo bem?
3: Oi, Lucas, boa tarde para os ouvintes aí da cidade.
2: Boa tarde, como estamos hoje, Líria?
3: Hoje, Belo Horizonte teve a mínima de 13 graus e a máxima prevista é de 31. Existe aí uma previsão, segundo o Climatempo, de uma massa de ar polar que deve derrubar aí as temperaturas em algumas regiões.
2: Eita!
3: É, porque fez bastante calor em alguns estados, né?
2: Opa, até que a gente sentiu aqui mesmo, Lira.
3: Pois é.
2: Refletiu aqui.
3: E até tem uma previsão de chuva para alguns lugares que eu observei aqui.
2: Olha só, então vamos aguardar, né?
3: É, não é assim para o Brasil todo.
2: É algumas,
3: principal,
2: né?
3: É, principalmente para as regiões em que o calor, ele teve temperaturas aí bem altas, né? Em que houve temperaturas bem altas, como 42 graus no Mato Grosso. Então, essa massa de ar polar vai vir para dar uma amenizada.
2: Foi bem alta, né? Bem elevadas.
3: É, a gente teve regiões aí que o pessoal sofreu um pouquinho com calor, Lucas.
2: É, então vamos ficar criterioso então, né, Líria?
3: É, mas assim, aqui não vai ser nada muito rigoroso, não. Pode chover em algumas regiões, mas também não é aquela chuva, segundo o Climatempo.
2: Olha só, vamos aguardar então,
3: vamos aguardar,
2: né? Líria, o que você trouxe da Assembleia Legislativa de Minas hoje?
3: Agora é oficial, foi dada a largada para a corrida eleitoral de 2026. Com o encerramento do prazo para o registro das candidaturas, a Justiça Eleitoral fez um balanço de quem vai disputar um cargo este ano. Na Assembleia, a grande maioria dos deputados vai concorrer a mais um mandato. Ana Paula Ciribelli.
4: No Legislativo Mineiro, dos 77 parlamentares, 68 vão se candidatar. Isso representa 88,31% do total de deputados. Houve um pequeno crescimento em relação às eleições anteriores de 2022, quando 66 parlamentares tentaram a reeleição. Entre os 9 parlamentares atuais que já decidiram não renovar seus mandatos, 2 deles vão assumir vagas de conselheiros no Tribunal de Contas do Estado. O atual presidente da Assembleia, deputado Tadeu Leite, do MDB, e a deputada Ione Pinheiro, do União. 2 deputados não vão disputar qualquer cargo, Tiago Cota, do PDT, e João Vitor Xavier, do Cidadania. Além disso, 5 parlamentares vão disputar mandato na Câmara Federal. As deputadas Bela Gonçalves, do PT, e Lohana, do PV, e os deputados Caporezo, do PL, Cássio Soares, do PSD, e Carlos Pimenta, do PSB. Também houve pequeno aumento do número de candidatos a deputado federal. Em 2022, foram 4 deputados estaduais que tentaram se eleger para a função. O primeiro turno de votações está marcado para 4 de outubro e o segundo turno, se houver, 25 de outubro. Além dos cargos majoritários de presidente, governador e senador, os cidadãos brasileiros vão escolher também representantes na Câmara dos Deputados e nas assembleias legislativas dos estados. Em Minas, serão escolhidos 53 deputados federais e 77 estaduais. E serão renovadas as vagas para 2 de seus 3 senadores.
3: Todas as informações estão no nosso portal almg.gov.br. Da Assembleia de Minas para a cidade, Líria Vaz.
2: Muito obrigado, Líria. Até amanhã.
3: Até amanhã, Lucas.
2: Tchau, tchau.
3: Tchau, tchau, querido.
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2: Cidade 15:10, chegando agora o pedido da Alessandra. Alô, Lelê, abraço pra você, minha amiga, beijo, viu? Lucas, manda pra gente chuva de novembro, obrigada, saudade, abraço, Lelê. Abraço, Lelezinha, obrigado.

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5: E aí, galera conectada no Drops News, Andressa Pires de volta com aquela energia para te deixar por dentro de tudo que bomba no universo da música. E a parada que tá agitando geral é o trailer do documentário do Oasis. Já viu? Nele, o lendário Noel Gallagher solta a voz e faz uma pergunta que ecoa forte. Será que vai desmoronar de novo? Ai, ai, a gente conhece bem essa história dos irmãos, né? Uma prévia que promete muito. O filme, que leva o nome de Don't Look Back in Anger, vai ser um mergulho profundo na trajetória dessa banda que marcou gerações. E pra você que é fã do Brasil, anota aí. O documentário tem data marcada pra chegar aos cinemas por aqui, 10 de setembro de 2026. É pra segurar a ansiedade. Tem muito mais informação e as últimas do dia vindo por aí. Fique ligadíssimo no Drops News, porque já já eu volto com a próxima parte. E mais um giro pelas notícias que mais importam pra você. Não muda de estação.
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10: Rádio Cidade, chegando pra você, 15h20. Pra você que tá aí no som do carro, tá no comércio local, tá no estabelecimento ouvindo a cidade. Obrigado pelo carinho, tá? Prazeraço ter você aqui hoje, quinta-feira, dia 20/8/2026, 15h20. 21 agora, viu? Acabou de virar o reloginho por aqui. Vamos mandar um abraço especial pra galerinha lá do Sicoob Copa Cred. Alô, Lorane, Leirian, Camila, Gisele, Alícia, Bárbara. A turma é grande, hein? Tá sempre ouvindo a gente. Obrigado, meninas. Bora que bora, já tá todo mundo sorteio, viu? É, será que o raio cai 3 vezes no mesmo lugar? Vixe Maria. Bora que bora, né? Abração aí pras meninas lá do Sicoob Copa Cred, tá ouvindo a gente, tá com o somzinho 12 lá. Os clientes aí que estão no local no momento, né? Se tiver cliente aí agora aí, dá um abraço neles aí, meninas. Dá aquele cafezinho que vocês fazem aí, tá? Aquele biscoitinho, ó, e pra você que tá chegando aí, quer comer um biscoitinho na faixa, vai lá no Sicoob Copa Cred, que as meninas tem café, tem biscoito e muito mais. A Neide chegando por aqui, a Marcela também, grande abraço, Marcelinha, obrigado, viu, pelo carinho, pela audiência. Lucas, tô ligadinho na Cidade FM, tá? Tô te ouvindo, obrigado, viu, Marcela? Abraço pra você, o Anael Júnior também tá ouvindo aqui, galerinha da Construção Civil, rapaz. Tá com um sonzinho no 12 lá do ladinho, te parei. É um som, a caixa de som, um machado na mão e um sonho, né, Anael? É a vida, né? Fazer o quê? A vida do CLT é assim mesmo. Já pensando mais tarde, né? Quinta-feira, tem gente que já começa hoje, alguns já começaram ontem, tem gente que já começa segunda, já não quer perder o time. Chega segunda e fala, ah, vou beber pra rebater a ressaca de domingo, aí bebe terça pra rebater a ressaca de segunda e vai virando uma mistureba. Você tá doido? Nome de Murilo Ruf e Matheus Fernandes, só com ela. Já que a gente tá lá no Sicoob Copacred, vamos lembrar dos meninos então, Alícia. Essa aqui vai pro meu pequeno Henrique, pro Bernardo, pra Alícia, pro Xande, toda a família ouvindo, Marquinhos, Leida, todo mundo. Vamos de só com ela, Murilo Ruf, chegando pra você, participação de Matheus Fernandes.

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6: Você está no Minuto News. 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Eu sou Serena Santana e a gente chega rapidinho com as principais notícias que movimentam o Brasil e o mundo. No nosso giro de informações, temos a nova pesquisa Quaest para o governo do Rio Grande do Sul, as empresas que ainda perdem visibilidade sobre riscos de fornecedores, e a Coreia do Norte que nega o envio de mais soldados para a guerra na Ucrânia.
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6: Uma nova rodada da pesquisa Quaest está a caminho no Rio Grande do Sul, com foco nas intenções de voto para o governo do estado. Os resultados serão divulgados na próxima segunda-feira, dia 24. Este levantamento busca capturar o cenário político atual e a preferência dos eleitores gaúchos, fornecendo um panorama importante a poucos meses das eleições. A Quaest é reconhecida por seus estudos de opinião pública, e os dados devem orientar estratégias de campanha e análises sobre o desempenho dos candidatos. A expectativa é alta em relação aos nomes que se destacam e às possíveis movimentações no quadro eleitoral. Empresas perdem visibilidade sobre riscos de fornecedores ao tratar a homologação como um evento único. Essa é a conclusão da NIMBY, que aponta a falha de muitas organizações em considerar a homologação como um processo contínuo. A avaliação da NIMBY destaca que a aprovação cadastral é apenas o início de uma gestão de riscos. É fundamental que as empresas monitorem seus fornecedores de forma contínua, mesmo após a etapa inicial. A falta desse acompanhamento pode expor as companhias a riscos financeiros, operacionais e de reputação, impactando a sustentabilidade dos negócios a longo prazo. Uma gestão mais dinâmica e atenta é essencial. E a Coreia do Norte negou oficialmente o envio de soldados adicionais para o conflito na Ucrânia. A declaração surge após o presidente ucraniano Volodymyr Zelensky ter afirmado no último mês que a Rússia havia solicitado o envio de 30 mil militares norte-coreanos para a guerra na Europa. Pyong, no entanto, refuta veementemente essas alegações, reiterando que não há planos para tal movimento de tropas. A situação destaca as tensões geopolíticas e as especulações em torno de possíveis alianças militares em meio ao conflito que se estende. O posicionamento norte-coreano busca desmentir as informações divulgadas pela Ucrânia.
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3: Cidade 15:39 chegando pra você, Ana Castela, Alok, Hungria, Lua.

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2: E aí, galera plugada? Andressa Pires no ar. Bomba nas redes. Lewis Hamilton e Kim Kardashian, o romance que tá dando o que falar.
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2: O piloto britânico da Fórmula 1, Lewis Hamilton, e a super influenciadora Kim Kardashian estão parando tudo nas redes sociais com fotos em clima de romance. Lembra que o relacionamento deles foi assumido lá em abril deste ano, causando um alvoroço? Agora eles reforçaram esse status com posts que deixaram os fãs enlouquecidos, com milhares de comentários e compartilhamentos em minutos. A internet vai à loucura, todo mundo comentando sobre o novo casalzão. As reações são as mais diversas, desde a torcida fervorosa até a surpresa de quem ainda não acreditava. As fotos mostram a sintonia perfeita, a cumplicidade é evidente e a galera tá super curiosa para saber os próximos passos desse romance que promete ser um dos mais badalados do ano. Com certeza vem mais cliques e momentos românticos por aí. O Plugado volta rapidinho com mais.
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De volta na cidade, 15 horas 50 minutinhos. Tá chegando ao fim mais uma edição do Voo Livre. É, e pra você que tá mandando sua mensagem, tá chegando. Seguinte, gente, a gente já realizou o sorteio, tá? A gente faz um pouquinho mais cedo. Mas você que tá mandando agora, aqui é o caso da Érica, mandou mensagem. Marcos Vinícius, Mundo dos Games. Vocês vão ficar pro sorteio da Marianinha que tá chegando aí com a Super Tarde, tá bom? A gente já realizou o sorteio, já sei quem foi o ganhador. Então aí, ó, já tem um spoiler, tá? Cruza o dedo aí que pode ser você, viu? E é você mesmo. Alô, Anderson. Participação de número 61 de hoje. Faturou JM Pastelaria e Lanchonete. Alô, Anderson. Retirar com a gente até as 19 horas de hoje, combinado? Eu tô ficando por aqui, a Marianinha tá chegando pra assumir a Super Tarde. Amanhã a gente volta sextando com você a partir das 7 da manhã, viu? Então, beijo no coração, ótimo, excelente quinta-feira pra todos nós. Até amanhã, a gente se vê de novo com muito mais brinde e sextando na Cidade FM. Tchau, gente, beijo no coração, bom trabalho, boa viagem, bom passeio, bom tudo, que tudo que você fizer será de excelência. Abraço, fiquem com Deus. Um beijo no coração e até amanhã.

0: produção. Que honra demais poder estar aqui, viu?
1: Você tá doido.
0: Obrigado, gente. Obrigado. Obrigado. Feita pra você.
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Boa tarde, tudo bem com vocês? Eu espero que sim, hein? Tá começando mais um Super Tarde comigo, sua amiga Mariana Mota. Vamos que vamos e bora que bora, viu, bebê? É, hoje o processo vai ser delicado, mas eu tenho que contar pra vocês é que eu ainda não te esqueci, tá? Tá chegando Ana Castela pra começar muito bem a Super Tarde de hoje. Eu vou te acompanhar, eu, sua amiga Mariana Mota, até às 18 horas. Combinado? Então vamos juntos, eu e você aqui na Cidade FM. É que eu não te esqueci, então tá chegando pra vocês ela que é incrível demais, Ana Castela, na 98,3. Ah,

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0: Você precisa saber. E olha só que notícia incrível para quem ama um bom som. O Lifehouse vem aí. Pela primeira vez no Brasil, em 2027, a banda promete emocionar os fãs. O Jason Wade traz o projeto acústico Best of Acoustic e já tem 4 shows confirmadíssimos para março do próximo ano. Para quem curte um pop rock com aquela pegada que só o Lifehouse tem, essa é a chance de ouro. Preparem-se para essa experiência sonora que vai ser inesquecível. Então anota aí, Lifehouse no Brasil em 2027. Demais, né? E ainda tem muito mais rolando por aqui. Não sai daí. Já já eu volto com a última parte do Drops News, com muito mais informação para você. Fica ligado.
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É isso aí, tô de volta com vocês na 98,3. Manda um grande abraço especial pro Alessandro, pro Osmar Lambreta, o Erivelton também já tá ligadinho aqui na 98,3. Um abraço também pra Rayane, viu? Vamos que vamos, bora que bora, daqui a pouquinho mandando a música aí especial pra vocês. Um abraço também aí, ó, pra Elizabeth Ribeiro, a Verediana também tá por aqui. Vamos que vamos e bora que bora, que tá chegando uma carona pra gente com Matheus e Cauã. Logo depois ainda tem pra vocês um grupo Menos é Mais com Simone Mendes.

0: demais, o Simone Mendes.
1: Esqueça tudo, pagode de qualidade.
0: Que coisa linda, hein?
2: 4:26.

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2: Você está no Minuto News. Nossas manchetes destacam. Há 45 dias do primeiro turno, Lula e Flávio evitam debates e sabatinas. A Hitachi Energy investe 300 milhões de dólares na produção de transformadores. E a Petro Recôncavo garante processamento de gás na UTG Catu até 2037, em acordo com a Petrobras.
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2: Faltando 45 dias para o primeiro turno, os dois candidatos que lideram as pesquisas de intenção de voto, Lula e Flávio, têm restringido significativamente sua participação em confrontos diretos e evitado a exposição a ataques dos adversários. Essa estratégia, adotada pelos nomes que despontam nas intenções de voto, busca minimizar os riscos de desgastes públicos. A postura marca a reta final da campanha, com os principais nomes optando por outras formas de comunicação com o eleitorado, fora do tradicional ambiente de embates públicos e sabatinas. No setor de energia, a Hitachi Energy anunciou um investimento de vulto, totalizando 300 milhões de dólares. Os recursos serão direcionados para aprimorar e expandir a produção de transformadores, um componente crucial para a infraestrutura elétrica. Essa injeção de capital sublinha a importância estratégica do setor e o compromisso da empresa com o avanço tecnológico e a capacidade de fornecimento no mercado de energia, visando fortalecer sua atuação e atender a crescente demanda. No cenário econômico, a Petro Recôncavo garantiu um importante acordo com a Petrobras, firmando os instrumentos para a extensão dos contratos de acesso ao processamento na unidade de tratamento de gás de Catu. Este movimento assegura a continuidade do processamento de gás natural na UTG Catu, com validade estendida até o ano de 2037. O acerto representa uma segurança operacional e de mercado para a Petro Recôncavo, impactando positivamente a cadeia de suprimentos de gás no país e a estabilidade do setor energético brasileiro.
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3: Bomba no universo gamer. Hacker de GTA 6 diz que luta pelos jogadores e pode vazar ainda mais.
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3: É, a treta de GTA 6 continua. Aquele responsável pelos vazamentos

0: momentos que pararam a internet com as primeiras imagens do game, resolveu se pronunciar. Ele tá dizendo que tá nessa luta pelos jogadores. E o principal motivo, gente, é a briga contra o fim da mídia física. Sabe essa tendência que as empresas têm de migrar tudo para digital? Ele tocou em outros pontos cruciais também, mostrando que tem uma visão bem crítica do mercado. A questão é, será que ele vai vazar mais coisa para reforçar a causa dele ou só tá usando isso para chamar atenção? A comunidade gamer tá fervendo, dividida entre apoiar a bandeira da mídia física e condenar a forma como ele agiu. Vamos ficar de olho, porque essa história ainda vai render. Mas não descola da gente, hein? O Plugado volta já já com mais novidades do mundo dos games. Segura a emoção.
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10: 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Câmera Cauã! Se ela der uma pinça, você me avisa, viu?
11: Hoje nós achamos ela.

0: com a loira de Araguari, vocês me avisa!
1: Jogue da Luca!
2: Só tem que agradecer vocês, viu?
1: Obrigado.
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0: Uma salva de palmas do Ru.
1: Valeu, amanhã.
0: Que
1: delícia, tamo cara, junto. Tem que respeitar.
0: Que moda boa.
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Cidade, 17h04. Se eu não te amasse tanto assim, tá chegando esse grande sucesso de Ivete Sangalo. Essa aqui é linda demais, hein? Você tá doido?

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1: É isso aí, você está na melhor sintonia do seu rádio. Feita pra você. Tá chegando uma das minhas preferidas. Manda essa daqui também, especialmente pra Elivane. É, essa daqui é do Edson Hudson, participação do Kenny Rogers.

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1: Você está no Minuto News. E vamos direto para as principais notícias que marcam o cenário. O número de deputados buscando a reeleição cresceu mais de 8% desde 2018, revela levantamento. Na economia internacional, a taxa de desemprego entre jovens chineses subiu para 17,9% em julho. E o Irã alerta que o Dia D econômico, anunciado por Trump, pode ameaçar a economia global.
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1: Um levantamento recente do DIAP indica um aumento significativo no número de deputados federais que tentarão um novo mandato em 2026. 438 dos 513 deputados atuais buscarão a reeleição. Esse número representa um crescimento de 8,4% em comparação com o cenário de 8 anos atrás, quando 404 deputados buscavam a continuidade de seus mandatos. A pesquisa destaca uma tendência de permanência na Câmara dos Deputados, refletindo as estratégias políticas para as próximas eleições. A taxa de desemprego entre jovens na China atingiu 17,9% no mês de julho. O dado reflete uma escalada nos desafios enfrentados pela juventude chinesa na busca por oportunidades de trabalho. Esse aumento, que se manifesta em um período de instabilidades econômicas globais e ajustes internos, acende um alerta sobre a necessidade de políticas mais eficazes para a absorção da força de trabalho jovem. A ascensão desse índice impacta diretamente o desenvolvimento social e econômico do país. O Irã expressou forte preocupação com o chamado Dia D econômico, anunciado por Trump. O ministro das Relações Exteriores do país afirmou que essa iniciativa representa uma ameaça direta à estabilidade da economia global. Segundo a declaração, o anúncio de Trump seria uma tentativa de desviar a atenção da crise econômica que os Estados Unidos vêm enfrentando. A postura iraniana ressalta as tensões geopolíticas e os possíveis impactos de medidas econômicas unilaterais no cenário internacional.
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São 17h36. Tá chegando agora o pedido da Luzia Mendes. Um beijo pra você, minha lindona. Ela pediu um Rio Negro e Solimões. Quero sua volta. Cê tá doido, hein?

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3: Isso aí, são 17 horas e 51 minutinhos. Agradecer a participação de todos que passaram aqui pelo Super Tarde hoje. Eu já vou ficando por aqui. É claro que vou atender ainda mais um pedido, o pedido do João Batista. Ele pediu meu grito de amor. Ele falou que era com Felipe Falcão. Eu não encontrei essa versão aqui, mas trouxe pra você com Eduardo Costa e Paula Fernandes, que essa também é muito linda. Tenho certeza que se não for mais ou menos essa, você ainda vai ficar satisfeito, viu, João? Um grande abraço pra você, um abraço também pra Maria Aparecida. Tamo junto, vamos que vamos, bora que bora. Fobre 7G chegando por aí, viu? Até amanhã, tchau, tchau, fui.

0: Christian and build another you.
1: Amen.
0: All of them,
1: obrigado,
0: uma salva de palmas.
1: Obrigado.
0: Obrigado.
2: Obrigado mesmo.
0: Que voz maravilhosa, pelo amor de Deus.

0: do cheiro.
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2: O anjo do Senhor anunciou a Maria, e ela concebeu do Espírito Santo. Ave Maria, cheia de graça, o Senhor é convosco. Bendita sois vós entre as mulheres, e bendito é o fruto do vosso ventre, Jesus. Santa Maria, Mãe de Deus, rogai por nós, pecadores, agora e na hora de nossa morte. Amém. Eis aqui a serva do Senhor, faça-se em mim segundo a vossa palavra. Ave Maria, cheia de graça, o Senhor é convosco. Bendita sois vós entre as mulheres, e bendito é o fruto do vosso ventre, Jesus. Santa Maria, Mãe de Deus, rogai por nós, pecadores, agora e na hora de nossa morte. Amém. E o Verbo divino se fez carne e habitou entre nós. Ave Maria, cheia de graça, o Senhor é convosco. Bendita sois vós entre as mulheres, e bendito é o fruto do vosso ventre, Jesus. Santa Maria, Mãe de Deus, rogai por nós, pecadores, agora e na hora de nossa morte. Amém. Rogai por nós, Santa Mãe de Deus, para que sejamos dignos das promessas de Cristo. Oremos. Infundi, Senhor, como vos pedimos, a vossa graça em nossas almas, para que nós, que pela anunciação do anjo, vimos ao conhecimento da encarnação de Jesus Cristo, vosso Filho, por sua paixão e morte, sejamos conduzidos à glória da ressurreição, pelo mesmo Cristo, Senhor nosso.

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1: Boa tarde. Boa tarde, ouvintes. Começando mais uma edição do nosso querido programa Rota 98. Programa do Cowboy. Programa que leva alegria, informação, boa música, muito companhia pra você que está na estrada, no trabalho, em casa, na zona rural, viu? Sou Fabrício Cunha e a partir de agora seguimos juntos com grandes sucessos, participação dos nossos ouvintes, notícias, curiosidades e aquela energia positiva que faz toda a diferença no seu fim de tarde. Aumenta o volume do rádio, chama a família, os amigos, vem viver mais um programa feito com muito carinho pra você. Seja muito bem-vindo com Rota 98 que já está no ar. Vamos juntos fazer dessa quinta-feira um dia ainda melhor. 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Cidade FM, 18 horas, 10 minutinhos. Chegando para vocês, Guilherme Benuto, Três Batidas.
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3: Chegando pra vocês, Léo Chaves com Henrique Juliano. Fotos.

0: escolhido.
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4: Fabricete com você na Cidade FM, na Cidade, 18h19. 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Vamos ouvir hoje meu amigo João Batista, fala comigo. Ô João, a hora que eu tava vindo pra rádio, eu tava escutando a rádio na minha carrocinha, você pediu uma música, a Mariana tocou. Acontece, viu? Vamos ouvir o áudio do João Batista aqui.
5: Boa tarde, Fabrício.
4: Boa tarde.
5: Quase boa noite.
4: Quase boa noite.
5: Bom serviço pra você, menino.
4: Obrigado.
5: Vamos começar o trem animado aí, ó. Toca o Nilbe Solimões, você gosta muito, chapeludo. Oferece pro nosso amigo Erivelto lá também.
4: Erivelto, aquele abraço.
5: Tá bom?
4: Gosto mesmo, chapeludo.
5: Bom serviço pra você.
4: Muito obrigado.
5: Tô aí, tamo junto e misturado.
4: O pé do eito pra fazer
5: só
4: bem feito.
5: Churrasco
4: é amanhã, né? Que assista. Então chega pra vocês, pedido do João Batista. Nando Moreno com Rio Negro e Solimões. Chapeludo.

0: Demorou demais, um livro.
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2: Chegando pra vocês, Mato Grosso e Matias. Perdoa.

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1: 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Já pode, né, tocar o Miro Osmar? O que vocês acham? Chega pra vocês, Zezé de Camargo Luciano. Tua vida por um beijo. Escuta essa moda aí.

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5: Você está no Minuto News. Vamos falar da política em Alagoas, com a República de Arapiraca emplacando nomes importantes. Também tem novidade econômica da China, que lançou contratos futuros de títulos públicos offshore para promover o yuan. E ainda, um ex-assessor de Fauci se declarou culpado por tentar ocultar dados da Covid.
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5: Começamos por Alagoas. O cenário político se movimenta com o grupo conhecido como República de Arapiraca, liderado por Luciano Barbosa, emplacando nomes nas duas chapas competitivas das eleições. Essa estratégia, que visa posicionar seus

0: membros em candidaturas de vice tem gerado insatisfação entre aliados. A presença do grupo nas duas frentes principais causa burburinho e pode ser um fator decisivo no resultado final do pleito, mostrando a força e a articulação política de Barbosa e seus apoiadores. A manobra coloca a República de Arapiraca em uma posição estratégica, capaz de influenciar diretamente o futuro político do estado. Seguimos para a economia global, com a China dando mais um passo para fortalecer sua moeda. O país asiático iniciou a negociação offshore de contratos futuros de títulos públicos. Essa é uma medida significativa para incentivar o uso internacional do yuan. A iniciativa busca ampliar a participação da moeda chinesa nos mercados financeiros globais, tornando-a mais acessível a investidores estrangeiros e impulsionando sua circulação fora das fronteiras chinesas. A estratégia faz parte de um plano maior de internacionalização do yuan, consolidando a China como um player cada vez mais relevante no cenário econômico mundial. E nas notícias internacionais, um ex-assessor de Fauci se declarou culpado. Ele admitiu ter tentado ocultar dados importantes relacionados à Covid. Essa confissão traz à tona questões sérias sobre a transparência e a integridade na divulgação de informações de saúde pública durante a pandemia. O caso levanta debates sobre a importância da clareza e da responsabilidade no manejo de dados que impactam diretamente a população, especialmente em momentos de crise sanitária global. A declaração de culpa reforça a necessidade de rigor e ética na pesquisa e comunicação científica.
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0: Sobre 7 com você na Cidade FM, na Cidade, 18:37. 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Vamos ouvir hoje do meu amigo André Esteves. Fala comigo, meu padrinho.
1: Alô, amigos da Cidade FM, aqui tá falando André Esteves.
0: Opa!
1: Eu queria ouvir a música Amaremos com Barreirito.
0: Aí é moda de boiadeiro.
1: Eu estou ligadinho na Cidade FM com meu amigo Fabrício Cunha.
0: Tocando.
1: Escuta essa moda aí.
0: Então, como você disse, escuta essa moda aí. Peraí, essa aqui eu acho que eu posso fazer uma gracinha, né? Peraí.
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0: Let's go, cowboy.

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7: Sobre 7 com você na Cidade FM, na cidade faltando 11 minutinhos para 7 horas da noite. Chega para vocês o pedido da Rayane. Com vocês, para vocês, Marília Mendonça. De quem é a culpa?

0: Esse calor humano, essa energia gostosa que vocês passam pra nós, sobre Sérgio vai mandar em forma de música pra vocês.
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2: Hoje é sexta-feira! Hoje é quinta, olha!
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Tocou pra vocês Marília Mendonça, De Quem é a Culpa. João Carreiro, Nunca Namore um Cowboy. E agora, Christian Ralph, essa música eu aprendi a gostar. Tem 3 dias, fazem hoje. Briga de foice, hã? Vai. Deixa o pau quebrar e torar de aqui, né, moçada? Não perca a hora da Ana Maria, são exatamente 7 horas em ponto.

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1: Gente, a Faria Lima tá em polvorosa com uma notícia que pegou todo mundo de surpresa.
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1: Pois é, o empresário Ivo Velcós, figura conhecida por lá, teve a prisão preventiva decretada. O motivo? Uma denúncia grave de agressão física feita pela própria esposa. Imagina a repercussão de um caso desses, né? Um nome tão em evidência, envolvido numa situação tão séria. É o tipo de notícia que faz a gente parar pra pensar e que, claro, está dando o que falar em todos os cantos. Principalmente quando envolve figuras tão proeminentes. A gente fica aqui na torcida para que tudo se esclareça e que a justiça seja feita. Vamos acompanhar os próximos capítulos dessa história que, com certeza, ainda vai render muito assunto. E por falar em assunto que rende, chegamos ao final do nosso plugado. Mas ó, meu coração já tá quentinho esperando a gente se reencontrar na próxima. Muito obrigada pela sua sintonia e companhia. Um beijo enorme e a gente se fala.
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1: Sobre 7, com você na Cidade FM, não perca a hora da Ana Maria, são exatamente 7 um bocadinho. 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E o William Bonner dizia, boa noite. Você ligando aqui pro 3281-5800, você escutou boa noite. No Fabre 7. E agora chegando pra vocês o pedido do Erivelton. Com vocês, pra vocês, Israel e Rodolfo com Jorge Matheus. Marca evidente. Escuta essa moda aí.

0: já sabem o que, que eu vou falar, né? Esse calor humano, essa energia gostosa que vocês passam pra nós, o Publicidade vai mandar em forma de música pra vocês. E Cidade FM feita pra você.
1: Obrigado, gente! Valeu, Zé Rodolfo!
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0: Chegando pra vocês, Diego Vitor Hugo com Bruno Marrone. Facas.

0: Obrigado, Diego. Vitor Hugo.
1: Obrigado, Bruno e Marrone, por aceitar o convite de cantar essa moda linda com a gente.
2: Alô, meninos, sucesso pra vocês.
1: Ô, moçada.
3: Obrigado a vocês, viu?
0: Muito obrigado. Obrigado. 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
5: Chega pra vocês de Paulo e Paulino. Tô por aí. Por onde, de Paulo?

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3: 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Aí é o Fabricete, hein? O homem que toca as raízes da bomba sanguínea, hein? Vulgo coração, pose.

sobre 7 com você na Cidade FM, ó, pra fazer pedido. 19:19. E me perdoem, eu estava degustando um bom e velho tabaco, tomando uma cafeína para animar a sua noite, tá bom? Cidade FM 19:19, né? Já falei pra vocês. E agora chegando pra vocês o pedido da Luzia Mendes, Zezé de Camargo Luciano. Linda.

vida. Aquele abraço, Luzia. E tá começando a congestionar o programete, hein? Como diz César Menotti e Fabiano na cadeia. Eu gosto assim, da casa cheia. Escuta essa moda aí.

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2: Agora, chegando pra vocês a música que o Fabricete cantava nos anos de 2018. Eduardo Costa, Amor de Violeiro. Ah.

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1: E aí, galera antenada, Andressa Pires chegando com mais um Drops News pra gente falar do que tá bombando no mundo pop, da música, do entretenimento. Chega mais que a gente tem aquela notícia fresquinha que você adora. E a notícia que tá dando o que falar, agitando o universo musical, é sobre a Marina Sena, viu? A cantora que tá com a música Não Quero Ser Sua viralizando, tá no centro da

0: atenções por um motivo meio coração partido. O Juliano Floss, que era o boy dela, anunciou o término do relacionamento. Eles estavam juntos desde 2024 e parece que a música dela, Não Quero Ser Sua, ganhou um novo significado pra muita gente depois dessa, né? É, gente, vida de artista também tem seus altos e baixos no amor, né? Faz parte. Mas olha só, o mundo gira e a música não para. Eu sou a Andressa Pires e a gente fica por aqui com o nosso Drops News. No próximo programa, a gente se encontra de novo, com mais novidades e, claro, sempre com a melhor energia pra você. Até o próximo Drops News. Estarei juntinho com você.
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6: Sete com você na Cidade FM, não perca a hora da Ana Maria, são exatamente 7, um bocadinho. Lembrando vocês, temos sorteio lá do Hernani Lanches, para você participar, basta pedir a sua música aqui no 996-330983. E chegando para vocês agora o pedido da Jane Janinha. Que é isso, hein, Jane? Belo gosto musical, trio Parada Dura, Barco de Papel.

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1: Fabricete com você na Cidade FM. Na cidade, minhas listas estão falhando. Faltam 10 minutinhos para as 8 horas da noite. Lembrando. O cigarro. Ai! Para vocês, temos sorteio lá do Hernani Lars. 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Tá bom? Vamos ouvir o áudio do amigo João Lima. Fala comigo, meu padrinho.
2: Boa noite, meu amigo
1: Fabrício. Boa noite.
2: Nosso locutor apaixonado.
1: O último dos apaixonados.
2: Manda uma música boa para nós aqui no Rancho dos Amigos.
1: É minha escolha?
2: Eu, Rosemar.
1: Rosemar.
2: E o Cristiano.
1: Cristiano. Aquele abraço.
2: Um abração pra nós aí, em nome do Senhor.
1: Amém.
2: Um abraço, meu amigo, bom trabalho aí, que Deus abençoe.
1: Seu obrigado, terra, obrigado. E como você disse, o locutor apaixonado, então chega pra você, Tchão Carreiro e Pardinho, Oi Paixão.

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É, tocou pra vocês, Tião Carreiro e Pardinho, Oi Paixão. Estamos em Chororó com Victor e Léo. Ela não vai mais chorar. E agora Leandro e Leonardo, Rumo a Goiânia. Ao percorrer da Ana Maria, exatamente, 8 e um bocadinho.

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2: Fabrício, com você na Cidade FM, na Cidade 20 horas 3 minutinhos. 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Ou ligue no 3281-5800, tá bom? Vamos ver o áudio da minha amiga querida Luzia Helena. Fala conosco.
3: Ô, Fabrício Cunha.
2: Opa.
3: Como é que você tá, meu querido?
2: Bem, você?
3: Bem. Fabrício, manda um modão para nós aí.
2: Comigo mesmo.
3: Hoje eu vou oferecer só pra Dona Maria.
2: Quem?
3: Aqui. Tá só nós duas aqui hoje. Leonardo foi numa caçada. Manda uma moda bem apaixonada aí pra nós. Um abraço, fica com Deus.
2: Uma vez, meu gosto musical tá legal hoje.

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2: Chegando pra vocês, Bruno e Marrone, por te amar demais. Escuta essa moda aí.

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2: Essa que eu vou oferecer pro Bela Bela que sofre. Chega pra vocês, Zilizalo, o milagre do ladrão.

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1: Você está no Minuto News. E a gente começa com as manchetes que movimentam o cenário. Candidatos à presidência seguem com agendas de campanha por diferentes estados do país. O Bitcoin avança e atinge o maior patamar em 10 dias, impulsionado por ETFs. E um evento importante debate a ampliação da presença feminina na liderança do agronegócio brasileiro.
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1: Os candidatos à presidência da República cumprem suas agendas de campanha em diversos estados do país. Eles participam de entrevistas, reuniões com apoiadores e lideranças, além de eventos públicos programados para fortalecer suas plataformas e propostas junto ao eleitorado. A movimentação intensa demonstra a reta final na busca por votos, com cada um buscando consolidar sua base e alcançar indecisos. A corrida eleitoral segue aquecida, com os presidenciáveis focados em apresentar suas visões para o futuro do Brasil. No mercado financeiro, o Bitcoin opera em alta significativa, superando a marca de $69.297.60. A criptomoeda recupera terreno e atinge seu maior patamar em 10 dias, impulsionada principalmente pelo desempenho favorável dos fundos negociados em bolsa, os chamados ETFs, e por uma menor pressão de venda no mercado. A valorização reflete um otimismo renovado entre os investidores e analistas, que acompanham de perto as flutuações e tendências do ativo digital. O avanço do Bitcoin sinaliza um momento positivo para o setor de criptoativos globalmente.
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1: E no agronegócio, um evento relevante debateu os desafios para ampliar a presença feminina em posições de liderança no setor. Uma iniciativa do Canal Rural teve como objetivo principal discutir e propor meios eficazes de incluir mais mulheres em cargos estratégicos. O encontro reuniu especialistas, líderes e profissionais que compartilharam experiências e ideias para fomentar a igualdade de gênero e reconhecer o papel fundamental das mulheres no desenvolvimento do agronegócio. A discussão busca construir um ambiente mais equitativo e representativo, valorizando a contribuição feminina para a economia rural brasileira. 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
5: Pose. Fabricete com você na Cidade FM, na Cidade 20 horas, 19 minutinhos. E essa que eu vou oferecer lá pra Vani e pra Dona Rosa. Chegando pra vocês, Solevante Soleni. Agora vai começar as malas de boiadeiro, viu? Passou das 8, Fabricete vira um perigo. Noite triste chegando pra vocês.

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2: 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Eu falei: criatura do céu, atendendo eu tô. Eu só não sei se você tá preparado pra escutar. Segura essa moda aí, ó.

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5: Obrigado, Gustavo. Fabre 7, com você na Cidade FM, na Cidade, 20 horas, 32 minutinhos. Vamos ver o áudio, meu amigo Fernando Miranda. Fala comigo.
6: Boa noite, Fabre 7.
5: Boa noite. Fernando
6: Miranda, Esplanada. Gostaria de ouvir a moda. Roubando a Goiana.
5: Opa! Agora sou minha língua, hein?
6: Goiadeiro apaixonado.
5: Charaguaiteiro.
6: Você todos os ouvintes.
5: Abraço.
6: Põe o nome na promoção aí.
5: Deixa com o Fabre 7. Depois das 8, um perigo, né? Já sabem, chega pra vocês, praião e praiano. Roubando a Goiana.

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3: Não, aí o cara ligou lá na rádio e falou assim: não sei se você tá atendendo pedido. Eu falei: criatura do céu, atendendo eu tô. Eu só não sei se você tá preparado pra escutar. Segura essa moda aí, ó.

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8: Agora chegando pra vocês o pedido do João Batista, Tubarão e Cereceiro, Mula Baiana.
9: Na Bahia tem uma mula embarcada.
8: Escuta essa moda aí.

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1: Assim a gente chega ao fim de mais um programa de hoje. Muito obrigado pela companhia, pelo carinho, pela audiência de sempre. Mais uma noite de boa música, informação, muita companhia aqui com você. Que o restante da sua noite seja tranquila, abençoada, cheia de coisas boas, viu? A gente se encontra amanhã, a partir das 18 horas. O ganhador de hoje foi Romildo. Já entrei em contato tudo nos conformes, tudo certinho, viu? Eu volto amanhã, amanhã é sexta, né? Hoje é o quê? Eu fico por aqui, meu muito obrigado, na sequência pra vocês, Silveira e Silveirinho, Soninho, Tupaciguara, querida. Tchau, tchau, fui!